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1: Juventude FM informa a hora certa.
2: 21:01.
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1: 21 horas e 41 minutos.

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1: Juventude FM informa a hora certa.
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1: 22 horas e 23 minutos.

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1: 22 horas e 50 minutos.

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2: 23 horas e 2 minutos.
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1: 23 horas e 7 minutos.

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1: 23 horas e 20 minutos.

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2: 23 horas e 35 minutos.

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1: 23 horas e 49 minutos.

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1: Meia-noite e 2 minutos.

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1: Meia-noite e 18 minutos.

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1: Meia-noite e 31 minutos.

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1: Meia-noite e 48 minutos.

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Meia-noite e 59 minutos.

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2: 1 hora e 11 minutos.

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0: 1 hora e 39 minutos.

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2: 1 hora e 51 minutos.

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2: 2 horas e 3 minutos.

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2: 2 horas e 16 minutos.

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2: 2 horas e 30 minutos.

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2: 2 horas e 43 minutos.

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2: 2 horas e 57 minutos.

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1: 3 horas e 11 minutos.

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4: 3 horas e 23 minutos.

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1: 3 horas e 40 minutos.

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1: 3 horas e 55 minutos.

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1: Juventude FM informa a hora certa.
2: 4:01.
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0: 49.
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2: 4 horas e 8 minutos.
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1: 4 horas e 36 minutos.

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1: Juventude FM informa a hora certa.
2: 5:02.
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3: São 6:04, são 6:04 aqui na sua 104.9 Rádio Juventude FM, programa Tradição Sertaneja, todos os sábados das 6 às 8 aqui pela sua 104.9, esse programa que tem o apoio cultural da sua concessionária Nordeste Motos. 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Hoje é sábado, dia 25 de julho de 2026. Eu sou Abel Costa e vou estar com vocês até as 8 horas da manhã com os melhores clássicos sertanejo aqui pela sua 104.9. Encontro marcado nesse lindo sábado maravilhoso. O sol amanheceu no horizonte lindo, lindo, com aqueles brilhos maravilhosos para você, convidando o seu dia para que o seu dia seja realmente um dia de muita prosperidade, de muita paz, de muitas energias positivas. A gente aqui com vocês até as 8 da manhã, mandando os melhores clássicos sertanejos da Juventude FM no seu Tradição Sertaneja. São 6:07, 6:07. Bruno, 6:07. Vamos mandar as músicas especiais para todos os nossos ouvintes. Chitãozinho e Chororó, um grande clássico, Espelho de Deus. 6:07. Juventude FM, você, pra ter companhia melhor?

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3: São 6h18 aqui na sua 104.9. Olha a hora, são 6h18. Despertadorzinho do Sertão diz que é hora de você acordar para ouvir o programa Tradição Sertaneja, que já são 6h18. É muita música boa para você aqui na 104.9. A gente vai mandar um abraço especial para os nossos ouvintes. O homem não pode viver isolado. Lembre-se que cada companheiro de jornada é um amigo que ajuda a quem você precisa também ajudar. A cooperação existe entre todas as pessoas criadas, hein? Procure também cooperar com tudo e com todos. O benefício da própria terra, que acolhe bondosamente, permite a sua evolução. Ajude sempre e jamais desanime. Esse é o nosso dia. Vamos mandar um abraço aos nossos ouvintes ligados na 104.9. Quero mandar um abraço para a Dona Miúda, que não perde um só programa, para o Tônio Mecânico. O Tônio Mecânico está ouvindo Tradição Sertaneja aí no Silvio Romero. Um abraço para a Dona Nazaré, aí no bairro Loyola, para o Titi Mecânico, o mecânico de Hernandes, ouvindo Tradição Sertaneja, na Itaperinha, para Ninho, aí do Nossa Senhora da Aparecida Supermercado, ouvindo a gente, para a Dona Maria Helena, aí no bairro Loyola. Muito obrigado mesmo por esse grande carinho do Rádio Ligado. Marlene, professora, manda um abraço para Raimundinha de Seu Miguel, ligada com a gente, para Neuza de Pipi e para Zul de Eloy, ligada na 104.9. Manda um abraço para o nosso amigo João dos Cocos, que retransmite o som da 104.9 aí no povoado Brejo. Um abraço para Dona Cristina, aí na Vaca Tolada, Maria Lisboa, Danilo Romero. Um abraço para o Marcos Lisboa, ouvindo a gente, Cowboy da Gata, no Rancho Cowboy, ao Bicho do Mato, em qualquer ponto da cidade, para Edith, para Elisa, para Julita, para Mônica, enfermeira aqui em Lagarto, para o Bogi, para o José Carlos Produtos de Limpeza. Mandar um abraço para o nosso amigo Avelino Pinturas e Cores, Martim do Empório das Bebidas, e logo cedinho está de radinho ligado ouvindo a gente, transmitindo o som para todos os seus clientes aí no supermercado, no Empório, né, das Bebidas. 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Um abraço especial para você, Martins. Um abraço para o Pecinha, o homem do ar-condicionado. Mandar um abraço para o Fábio no Mesquita, Marlene Professora, na Rua São Paulo de Dona Creuza, na Itaperinha, ouvindo a gente. Um abraço para o nosso amigo Roberto das Verduras, ligado na 104.9. Meu compadre Elaide, lá no povoado Brejo. Minha comadre Vera, ligada com a gente. Evandro Santos, Everton Tur, ligado na 104. Manda um abraço para o Jackson, é o Jackson da Sônia, ouvindo a gente aí também no Brejo, hein? Seu João da Lagoa, de radinho ligado, ligado na 104.9. Eita, milionário José Rico, 60 dias apaixonado. É dia e noite, viu? São 30 dias, a gente é o dia e noite apaixonado realmente. 6h21 na Juventude FM, aqui é assim, hein? Clássico sertanejo.

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3: São 6:36 aqui na Silva 104.9, Rádio Juventude FM, programa Tradição Sertaneja. Todos os sábados, das 6 às 8, encontro marcado aqui na sua 104.9. 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Mas, por falar em festa, a gente está com muita festa boa, né? E a gente está convidando você também para amanhã, domingo. Amanhã, domingo, lá no Povoado Brejo, terá festa também, viu? Para você que gosta realmente de forró, não perca, viu? Acontece neste domingo, dia 26 de junho, a partir das 16 horas, segundo Forró dos Idosos, no Centro Comunitário do Povoado Brejo. O evento será 100% solidário e contará com uma programação especial, incluindo shows ao vivo, muito forró de pé de serra, bingo, sorteios e de brindes. As atrações musicais serão de Fael Vaqueiro e Trio Arueira, garantindo animação para o público durante toda a festa. O evento e a organização pelo Projeto Idoso Feliz, Juntos Somos Mais, Evertur Produções, Movimento Associativista do Brejo. Toda a comunidade está convidada a participar desse grande momento de confraternização. Não perca, neste domingo, dia 26, a partir das 16 horas, no Centro Comunitário do Povoado Brejo. Participe, prestigie esse grande evento solidário. E você é o nosso convidado, hein? E vem aí, hein? Vem aí o Júnior, o Bira Júnior, com a nova programação na 104.9, né? Para você que estava com saudade do Bira Júnior, ele vem aí com grandes programações para vocês, ouvinte do programa do Bira Júnior aqui na 104.9, hein? E mandar um abraço especial para os nossos ouvintes ligados na 104.9. Quero mandar um abraço para o Branquinho, que não perde um só programa, Everalda, a Rainha do Folclore, José Antônio, no BNH, Adalto Domingal, ouvindo a gente, ouvindo Tradição Sertaneja. E mandar um abraço especial também, sabe para quem? Para o nosso amigo Pinta Silva, o homem que não liga, mas tá ligado na 104.9. O Pedrinho da Gustavo Hora, a dupla dinâmica, o Gilberto Gilmar, aí no bairro de Mar de Cavalho, Edmilson José, o locutor das multidões, a Rose, ao seu pai ouvindo a gente. Mandar um abraço para meu irmão Chico Riacho e a sua esposa Dona Piedade, aí na Rua do Riachão, ouvindo Tradição Sertaneja. Um abraço para o Pedrinho das Frutas Filé, na rodovia que dá acesso a Aracaju, ouvindo a gente. Muito obrigado mesmo por esse grande carinho do Rádio Ligado. Um abraço para Dona Nalva. Dona Nalva tá ouvindo a gente aí no Povoado Brejo, ouvindo Tradição Sertaneja. Ah, o radinho tá a todas as alturas, hein? Um abraço para o Luiz Enfermeira aqui em Lagarto também, para Gina na Josias Machado. Muito obrigado mesmo por esse grande carinho, hein? Ouvindo a gente. Para Dona Maria José, ouvindo a gente na ABB, hein? Ela diz que quer ouvir uma música com Leandro e Leonardo e bem apaixonada. Oferece para toda a sua família, oferece para minha família, para todos que fazem a Juventude FM, para todos os seus netos e para todos os ouvintes ligados na 104.9. E vamos ouvir a música que o nosso amigo Assuelo da Prestação ligou e pediu, hein? Ele oferece especialmente para sua esposa Adriana. O Assuelo é um cara apaixonado, viu? Daquele jeito mesmo, hein, Assuelo? Ele diz assim, ó: eu quero que ofereça essa música à mulher que eu amo, especialmente para minha esposa Adriana. E também quero oferecer para minha mãe, Dona Josefina, para o seu Osiel Loyola, para o tio Marcado de Fera, para o Bicho do Mato, para o Genivaldo Mecânico, para Lula, para o Jailton Silva e Dilma dos Santos, sua esposa, para o Índio Emplacador e toda a família, para o Romário do Libório, para o Hulk, para a Dulce do Sindicato, a Dama de Vermelho, para Helena Vieira, para Maria dos Perfumes, para Dolores Edilson. Eu ofereço também para Dona Maria Corrêa, para André Mototáxi, para o seu Manuel Vaqueiro, para o Claudião Aloysio, Oferece também para o Zé de Cazuza aí no Urubutim, ouvindo a gente, e para todos os apaixonados ouvindo tradição sertaneja, e especialmente para Pita, que é irmão do Cafu da Emplacadora Honda, ligado na 104.9. Aqui é assim, você pediu, você ouviu, 104 nos clássicos sertanejos.

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3: São 6:47, 6:47 aqui na sua 104.9. Juventude FM, programa Tradição Sertaneja, todos os sábados das 6 às 8 aqui pela sua 104.9. 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Quero mandar um abraço especial para o meu amigo Genilson, ouvindo o programa Tradição Sertaneja, aí nas Quebrada 2, ouvindo Tradição Sertaneja, Genilson. O Genilson pediu uma música, É Por Você Que Eu Canto, com Leandro e Leonardo. A gente vai tocar aqui na 104.9. Mandar um abraço para o meu amigo Arnaldo, aí no Limoeiro, a sua esposa Andresa. Ele pede a música com Zezé de Camargo e Luciano, Cama de Capim. Um abraço especial para você. Quero mandar um abraço também para o nosso amigo, o tio Marca de Ferro, ouvindo o programa Tradição Sertaneja. Mandar um abraço para o Ninho do Milho, para a Suelo da Prestação, sua esposa Adriana, para o seu Edilson, aí do Carcará, para o Chico Loyola, para o Gilvão Oliveira, sua mãe, Dona Maria, ouvindo a gente. Mandar um abraço para o Pedro Batista, o poeta, Raimundo da Itaperinha, para a Eliane, para a Graziele, para o Tião na Rua B, aí no Campo da Vila, para a Dona Tânia e Cleito. Mandar um abraço para Nilton da Reconte Contabilidade, para Dona Maria Corrêa, para o Zé Didé, aí na Vaza dos Cagos, Dona Tereza, para o Islã, para Dona Josefina, para o Ribeiro, para o Gilson da Dezo, para o Givaldo.

0: Bom para o Gileno, para o Beto ouvindo a gente. Deve Beto estar ouvindo a gente hoje lá na Bahia, né? Lá no sertãozão da Bahia, Itapicuru, ouvindo Tradição Sertaneja. Muito obrigado mesmo por esse grande carinho do Rádio Ligado. Quero mandar um abraço para minha tia Ivonete, que não perde o seu programa, para minha tia Rosália, para minha tia Maria, lá no Brejo, ouvindo a gente. Quero mandar um abraço especial para minha esposa Lucélia Santos, para os meus filhos, Alice e Adriele, ouvindo Tradição Sertaneja. Um abraço para os Arthur, para a Carmelita, para Gilto Sueli, para Laelso Acarajé, sua esposa Jane, para o seu Carmelito, Dona Yassi, para Pretinha e Josemia, no Ar do Peixe, para o Ivan da Eletrônica, para a Valdina do Loyola 1 e o Jorge Rodão, que não perde o seu programa. Mandar um abraço para o Gordo do Sofá, ligado na 104.9. Quero mandar um abraço especial também para o meu amigo Roberto das Verduras e todos os seus colaboradores ouvindo Tradição Sertaneja, tanto colhendo na horta, quanto aí na quitanda do Roberto das Verduras, hein? Um abraço especial pra vocês, hein? Pra o Avelino, o Avelino disse que gosta muito dessa música, né? Que a gente tocou aí pouquinho. É, Me Mata de Uma Vez com o Barreirito. E a gente agora vai tocar aqui na sua 104, porque aqui é assim. Aqui toca o que você gosta de ouvir. 6h50.
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3: São 6:59 aqui na sua 104.9, Juventude FM, programa Tradição Sertaneja, é aqui pela sua 104.9, onde o sucesso é você em primeiro lugar, hein? A gente vai deixar você aqui, ó, ó. Veja que clássico, maravilhoso. Realmente... visgando os nossos corações sertanejos, hein? E a gente vai no breakzinho rapidinho e volta já pra, com vocês, com esse clássico aí maravilhoso aqui na sua 104.9. Três músicas realmente maravilhosas, vale a pena você esperar, tá certo? Eu tô lhe aguardando daqui a pouquinho aqui na 104.9 com mais clássicos na juventude. Vamos um breakzinho? Rapidinho, viu? Só 2 minutinhos.
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4: 7 horas.
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3: São 7:21 aqui na sua 104.9. Juventude FM, programa Tradição Sertaneja aqui pela sua 104. Isso. 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

0: 7 horas e 22, aqui na sua 104.9. Realmente, falar, fazer mensagem para outras pessoas,
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0: Já é realmente.
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0: Realmente emocionante.
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0: Você imagina você tem que fazer uma homenagem para os seus, para o seu filho amado, para esse grande homem. Nos emocionam. Realmente busca no fundo do nosso seio algo de bom para você.
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0: Olá, filho.
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0: Hoje o meu coração transborda de grande emoção, de gratidão a Deus pela bênção de ter você. Ter você como filho amado. A cada ano que passa, vejo o homem incrível que você se torna, forte, honrado, gentil, cheio de luz. Que nunca te falte saúde, alegria, paz e, acima de tudo, a presença de Deus. Deus guiando seus passos. Você sempre será o meu maior presente da vida. Feliz aniversário. Te amo. Essa mensagem é para você, meu filho Alisson. Mensagem da sua mãe, Célia Santos. Da sua irmã, te desejando todas as felicidades do mundo também, Adriele Menezes.
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0: Muitas e muitas felicidades para você, realmente. Muitas das vezes, a gente busca nos nossos corações, mas você sabe que quando o coração está transbordado de amor, de gratidão, às vezes ele trava, ele não fala, só palpita e diz realmente que te ama. Às vezes os gestos, mas só você sabe quanto é bom, quanto é feliz você poder abraçar o seu filho e desejar os parabéns para ele. E dizer o seguinte: hoje, filho, você recebe o maior presente de Deus, que é o seu aniversário. Feliz aniversário para você, Alisson. 7 horas e 26 na Juventude FM.

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7h39 aqui na sua 104.9, Rádio Juventude FM, programa Tradição Sertaneja. Todos os sábados, encontro marcado das 6 às 8, aqui pela sua Juventude FM. Quero mandar um abraço especial para minha tia Zefinha, ouvindo Tradição Sertaneja aí na Grande São Paulo, hein? A Mônica, a Magali e a Milton, ligado na 104.9. Muito obrigado mesmo por esse grande carinho de audiência. Mandar um abraço para o meu amigo Regi da Marcenaria, ao Nilson da Esquadria Robinho. Quero mandar também um abraço para a Ivan da Eletrônica, mandar um abraço para a doutora Vitória, para o doutor Tiago e a enfermeira Roseane, ouvindo o Tradição Sertaneja. E a minha querida Elisa, né, também, que ligou e pediu as músicas do programa, especialmente com Zezé de Camargo e Luciano, para oferecer às suas amigas. Ela oferece a Edesa, a Iviane, a Alice, a Edith, a Dulce do Sindicato, a Helena Vieira, a Everalda, a Rainha do Folclore, a Marlene Professora, a Maria Lisboa, a Raimundinha de Seu Miguel, a Neuza de Pipi, a Azul de Eloy, ao Chico Riacho, Dona Piedade, a Rosa de Carlinhos, seu Avelar, a Valdina do Loyola 1, a Maria dos Perfumes e a todos os ouvintes ligados na 104.9. Quero mandar um abraço também para Joaquim, ouvindo o programa Tradição Sertaneja lá no Curralinho, ouvindo a gente, o Josué, a minha querida prima Claudinha, muito obrigado mesmo por esse grande carinho do Rádio Ligado. Mandar um abraço para Elilde, para o Joel e para Eloá, ouvindo Tradição Sertaneja, hein? Todo mundo ligado na 104.9. E para que vocês não esqueçam, olha o recadinho aqui, viu? É, rapaz, eu vou mandar esse recado dessa forma assim, ó. É, porque realmente, o tradicional, né? A gente não pode deixar de esquecer, né? É, acontece neste domingo, dia 26 de junho, a partir das 16 horas, o segundo Forró dos Idosos no Centro Comunitário do Povoado Brejo, hein? O evento será 100% solidário e contará com uma programação especial, incluindo shows ao vivo, muito forró pé de serra, bingo, sorteios e brindes. As atrações musicais serão de Fael Vaqueiro e o Trio Aroeira, garantindo animação para o público durante toda a festa. O evento e a organização pelo projeto Idoso Feliz, Juntos Somos Mais, Everton Produções e pelo movimento Associativista do Brejo. Toda a comunidade estará convidada a participar desse grande momento de confraternização. Não perca! Será nesse domingo, dia 26, a partir das 16 horas, no Centro Comunitário do Povoado Brejo. Participe, prestigie esse grande evento solitário. O apoio é da Juventude FM e Programa Tradição Sertaneja.

mandar um abraço especial também para o nosso amigo José Martins, do Empório das Bebidas, ligado na 104.9. O Zé Avelino tá lá, né? Tá lá no Empório. E a funcionária do Zé, que eu esqueci realmente o nome dela, né? Mas tá lá, mandando aquele alusão pra gente aqui. Muito obrigado mesmo por esse grande carinho do Rádio Ligado. É o Cacau da Matinha também pediu a música com Roberta Miranda, Duas Taças. Oferece especialmente para todos aí da Matinha, ouvindo Tradição Sertaneja, para o prefeitinho e também para o locutor do horário. Muito obrigado mesmo por esse grande carinho do Rádio Ligado, né? Um abraço especial também, sabe para quem? Vou mandar um abraço especial para o nosso amigo galego, que está ouvindo Tradição Sertaneja. Ele diz o seguinte, né? Ele diz assim, deixa eu ver aqui o galego, o que é que ele diz assim, né? O José Paixão. Ele diz assim: bom dia, eu quero oferecer uma música à minha esposa, aos meus filhos, aos meus netos e a todos do Limoeiro ligado na 104.9. Muito obrigado mesmo por esse grande carinho do nosso amigo Zé Paixão, popular galego, né, ouvindo Tradição Sertaneja. Mandar um abraço também para o Beto aí. Beto tá ouvindo a gente lá na Bahia, né, na Itapicuru, na Bahia. Ele pediu uma música com Milionário José Rico. A gente vai tentar atender aos todos os nossos ouvintes, que a lista de pedidos tá bem, bem grandona mesmo. Vamos agora atendendo o nosso amigo Ivan da Eletrônica. Pediu a música com Zezé de Camargo e Luciano, Flores em Vida. São 7 horas e 43 aqui na sua 104.9, Tradição Sertaneja. Música.

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3: São 7h54, 7h54, aqui na sua 104.9, hein? Já tá ficando no finalzinho do nosso programa, mas a gente quer mandar um abraço especial pra Rose. Rose, que tá lá no Empório das Bebidas, lá em Martins, ouvindo o programa Tradição Sertaneja. Ela manda as músicas do programa, especialmente para todos os seus familiares e todos os que convivem aí no povoado Limoeiro, ouvindo o programa Tradição Sertaneja. Muito obrigado mesmo por esse grande carinho do Rádio Ligado. Quero mandar um abraço especial para o seu Carmelito e Dona Yassi, que não perde o seu programa, para a Ana de Devan, para a Clarinha. Mandar um abraço para o nosso amigo Epifani, ouvindo a gente aí no Sovaco da Cachorra, hein? Ele vai para aquele forrozão. Mandar um abraço para o Cristóvão, para a Vivi, para a Graziele. Um abraço especial para os nossos amigos aí no povoado Brejo, todos os nossos amigos ouvindo Tradição Sertaneja, seu Agenor Barbosa, Dona Zefinha, Eduardo, Carlos Eduardo e Maria Eduarda e Luzia ouvindo a gente, a Dona Hélia, mandar um abraço especial para a Alana também ouvindo Tradição Sertaneja, mandar um abraço para todos vocês que não perdem um só programa, tá sempre ligado na melhor, ligado na 104.9. E vamos ouvir uma música, especialmente essa música. Essa música vai para o nosso amigo Islan, que está ouvindo Tradição Sertaneja, e para o nosso amigo Beto, também ouvindo Tradição Sertaneja, aí lá em Itapecuru, na Bahia. Ele pediu a música Jogo do Amor. A gente vai tocar rapidinho e vai se despedindo aqui, deixando esse grande momento especial para vocês que estiveram conosco das 6 às 8, pedindo a Deus que no próximo sábado estaremos aqui juntos novamente, mandando as melhores canções sertanejas para todos vocês. Agradecendo por esse grande espaço de estar sempre aqui na Juventude FM. Eu acredito que já estamos com mais ou menos uns 10 anos apresentando aqui na Juventude FM. Tivemos um programa especial aos sábados, que foi Eu, Você e o Rei, que foi um grande clássico, foi um grande programa, tivemos um grande sucesso. E hoje estamos aqui com Tradição Sertaneja mais uma vez, comandando com você das 6 às 8 da manhã, com apoio da concessionária Nordeste Motos, que na próxima segunda-feira terá um grande evento e você será o nosso convidado número 1, para você, o nosso cliente. 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Teremos grandes apresentações com o pessoal do Ciretran e você está lá com o nosso coffee break a partir das 10 horas da manhã. Muito obrigado mesmo por esse grande carinho de estar com vocês e a gente volta no próximo sábado, se Deus quiser, aqui pela sua 104.9 Juventude FM com mais um Tradição Sertaneja. Você vai ficar com esse clássico aí e a gente vai ficando por aqui. Tchau, tchau!

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2: 9 horas e 58 minutos.
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3: Aí, ó! Ei! 10 e 11, bom dia! Como está você nessa manhã tão maravilhosa? Ei, Jesus, te amo, oh, glória! Que maravilha! Bom demais saber que você está ligadinho na melhor da Juventude FM. Olha lá! Eita, obrigado, Jesus! Por esse momento tão especial de estar aqui, levando a tua palavra nesta manhã. Oh, glória! Hoje é sábado, 25 de julho, né, meu caro Jair?
4: Muito bem.
3: É, mês 7. O sol nasceu às 5h49 da manhã e vai se pôr, né, às 17h24. É, o tempo tá aquele tempo nombradozinho.
4: E hoje, hoje é agosto, né?
3: É, final de mês
4: já. Hoje, né? Hoje já é o primeiro, né?
3: Corretamente, meu caro Jaildo, tempo, né? Aquele tempo gostoso, o clima.
4: Como diz,
3: só chuva, nuvem no céu.
4: Como diz o locutor, o tempo não para e a informação, a notícia continua, né?
3: Que maravilha! Já passou 206 dias de 2026. Falta 159 dias para o novo ano. Eita! Esse 2027 tem o que falar. Bom demais! Como é que está você nessa manhã tão maravilhosa? É, eu estou alegre com Deus. É porque Jesus tem feito grandes coisas em minha vida. Ele tem ajudado, tem que dar um dom, né? Que é o dom maravilhoso, que é de louvar Ele, buscar Ele, exaltar Ele, porque Ele é bom. Como diz essa música aí, Ele é grande, Ele é grande. O nosso Deus, Ele é grande. Hoje é o dia do motorista. É, você é motorista, Jair? Ou só o velho que é motorista?
4: É só o motoqueiro. O motorista aqui é um atuto, viu?
3: E é? É. Hoje é o dia do motorista.
4: Eu só dirijo moto e bicicleta. A gente é bicicleta hoje aí. Fui fazer os exames, deu umas gordurinhas, tem que malhar um pouquinho. Vai lá.
3: Que maravilha! É, meu irmão, tá com bicicleta. É. Hoje é o dia do motorista. E pro nosso irmão católico, hoje é o dia de São Cristóvão. Olha aí, dá pra você, o que mais?
4: É verdade.
3: Você sabia dessa, não? Você como católico?
4: Já, sim.
3: É.
4: E São Cristóvão é o protetor dos...
3: dos motoristas.
4: Motorista, tá, é verdade.
3: Você sabia, não?
4: Tá vendo, Matuto?
3: Olha, mas não sabia, não. Hoje também é o Dia Internacional da Mulher Negra.
4: Aí, certo.
3: Latino-americano. Dá pra você, o que mais? Hein, Matu?
4: Cadê ele?
3: Hein, Matu?
4: Ele quer ouvir a vinheta, peraí, rapaz.
3: Hein?
5: Matuto de Jesus, fala, Matuto.
4: Aê.
6: Bom dia, bom dia, bom dia.
4: Hoje ele esqueceu alguma coisa aí, viu?
6: Bom dia, Jair. Hoje eu tomei uma voado.
4: Ele vinha da moto, o chapéu voou.
6: Voou, perdi o chapéu.
3: Mas essa foi essa?
6: Perdi dentro de casa. Eu não sei onde tá.
3: Mas vai achar.
6: Já cheguei tarde no programa, já, mas a escada dessa aqui foi dificultando. Samuel, bom de matar com você, meu filho.
3: É, meu filho.
6: Jailton também.
4: Já estão providenciando um elevador, viu?
6: É, um elevador, um investimento. O prefeitinho vai botar.
3: Ou
6: Matu... é Jailton que vai botar.
4: Ah, vamos ver, botar aí. Matu...
3: meu Matuto, hoje é o dia do motorista, Dia Internacional da Mulher Negra.
6: Motorista.
3: Latino-americano.
6: É o latino-americano.
3: O que é isso aí, meu?
6: É o latino-americano. Ele não é assim, exatamente o negro.
3: Sim.
6: Porque... o continente são divididos num continente.
3: Sim.
6: Sul, dos Estados Unidos, Canadá, Nova Zelândia. Ali é, vamos dizer assim, América do Sul. Ou é América do Norte, meu Deus. Acho que é América do Norte.
3: Sim.
6: Que é os Estados Unidos. E nós é daqui de baixo. É América.
3: América o quê?
6: América do Sul.
3: Ah!
6: Aí
3: morena bonita.
6: O latino-americano. Essa região,

0: Brasil, Chile, Paraguai, Colômbia. Aí essas mulheres, já percebeu, não são negras, mas não, é aquela latina, aquela morena.
1: Eita!
0: Castanhola, cabelo castanho.
1: Oi! Tá vendo? É as morenas.
0: Eu não sei, eu peço desculpa se eu errei, mas é isso não, mesmo. Não, mas
2: tá filé. É as mulatas, né? Chama isso. Também.
1: Hoje também é o dia do escritor.
0: Olha! Ei, você sabia
1: quero
0: que...
1: Quero mandar um forte... Sim.
2: Ah, professor Calder Frank Monteiro.
1: Sim.
2: Grande escritor, que legal.
0: Lá em Simão Dias tem muitos escritores. Professor Marcelo, de história.
1: Eu quero mandar um forte abraço
2: professor
1: também.
2: Professor Asuelo,
1: né? Asuelo Cardoso. Isso. Alexandre Fontes.
2: Nossa
1: amiga escritor, Alexandre, né?
2: Bem,
1: e Yuris Rodrigues.
2: Yuri,
1: Lagartense.
2: Yuris é grande.
1: Isso, é, eles verdade, são escritores, vários escritores.
0: Você sabia que eu comecei...
1: Lá em Simão Dias tem quem, velho?
0: Lá em Simão Dias tem um que você conhece, está do seu lado. Eu comecei a escrever meu livro.
2: Olha,
0: já.
2: Tá
1: então, parabéns.
0: Parabéns,
2: brevemente.
1: Matuto é escritor, né?
2: Brevemente vai sair o livro do Matuto.
0: Eu comecei a escrever meu livro já tem... Eu acho que tem uns 5 anos.
2: Então, parabéns, parabéns pelo dia. Tem um político aqui que já começou o livro tem 30 anos, até agora não lançou ainda.
0: Eita, quem é isso? É um Matuto. Só que é a história de menino, né? Eu comecei a escrever meu livro, minha história de menino, desde os meus 9 anos de idade. Aí é a minha história. Sim. O menino, comecei na feira, aprender a conversar com as pessoas.
1: Vai chegar um momento
0: na roça.
1: Vai chegar um momento que o livro dele também vai ser registrado, que ele... Tá fazendo programa de rádio também, Lagarto.
0: Então, aí eu acho, Samuel, que a gente tem um... Porque assim, você escreve um livro, depois vai escrevendo outro.
1: Sim.
0: Depois daqui, da rádio, eu acho que meu livro vai ter mais página ainda.
1: O livro dele também vai nascer o Matuto.
0: É.
1: Aí do livro também.
2: Já tem como é que vai ser o nome do livro, não?
0: Rapaz, deixa eu pesquisar aqui, tá anotado. Vai falando aí, mas o tema do meu livro... Eu escrevi, mas acho que eu vou ter que mudar o tema do livro.
2: Então, Samuel.
1: Aproveitando, Jair, falar sobre os escritores, quero mandar um forte abraço também a todos os professores de Lagarto, as pessoas maravilhosas, uns mestres muito bons,
2: muito bom.
1: Maravilha.
2: Competente, né?
1: Eu tive o privilégio, de estudar com os melhores professores de Lagarto.
2: Inclusive, nós temos uma secretária, que é secretária de Educação de Lagarto, que é uma grande professora, está fazendo um grande trabalho aqui no nosso município, né?
1: Amém. Eu tive o privilégio de ter Celso Milton como meu professor de redação, o nosso Asuelo Cardoso,
2: professor
1: de inglês, de português, meu irmão. De línguas, maravilhoso.
2: Gilson,
1: né?
2: Professor Raimundo. Professor
1: Francisco. Isso, né? Francisco.
2: Valdomiro.
1: Rapaz, essa turma tudo aí, mano. Maravilhoso. Grandes mestres, professores. Teve aquele outro também que faleceu, Celso. Celso não, como é o nome dele, rapaz. Que é irmão do escritor que você falou aí. Como é o nome dele?
2: Cláudio Frank Monteiro é o que está.
1: É o irmão dele.
2: Grande
1: professor também. Rapaz, uma turma maravilhosa.
2: Cláudio Monteiro.
1: Cláudio Monteiro, essa turma aí, meu amigo. Fala a verdade, os melhores professores de Lagarto.
2: É verdade.
1: Quem teve o prazer.
2: Professor Emerson Cavalli, saudosa memória,
1: Quem teve o prazer de nascer, nessa época que esses homens ensinavam, essas pessoas maravilhosas, ensinou muitas coisas boas.
2: Dona Selma.
1: Aí vem os professores de religião, olha.
2: Alfeu.
1: Menino Afreio.
2: Alfeu,
1: teve outra menina aqui também, uma
2: Dona Lourdes, né?
1: Dona Lourdes, Rangerio.
2: Um
1: nominho assim, era.
2: Isso, de religião.
1: Meu irmão, cada professores de religião.
2: Muito bom.
1: Maravilhoso, eu mando meu abraço. E eu sou grato a eles, né? Eu, como evangélico, meu caro Jailton, porque tem crente que é metido a bom demais. E como chegava as aulas de religião, a gente saía, Os crentes que hoje não estão tá na igreja.
2: É, pois é.
1: Que não respeita. É. E eu toda a vida respeitei os meus professores de religião.
2: Claro.
1: Vai lá, pergunta ao professor Afreu, esses professores estudiam aí.
2: Falar de Deus.
1: Esses professores maravilhosos que eu tive o prazer de ser meus professores. É, claro. E respeitei. Isso. Né? E pra mim, meu filho, olha, foi 10. É. Então, esse pra mim é um dia, não é o dia do professor, mas é o dia do escritor.
2: É, claro.
1: Faz parte, faz né? Parte, é. Né, meu Matuto? Faz ou não faz?
0: Faz, porque o professor, ele forma muitas pessoas. Se o médico é médico, passou pelo professor.
1: Passou por quem?
0: Pelo professor.
1: O Matuto é Matuto.
0: Agora, eu fico pensando, né?
2: É uma profissão que devia ser mais reconhecido, né? Mais aplaudido, né?
0: Duas profissões, três.
2: É quem forma, do gari
1: isso.
2: Ao juiz, ao desembargador.
1: Viu Matuto e Jair? Muitas vezes, ele é visto como toca aquela música. Bata a palma pra ele, ele merece.
2: É verdade, é.
1: Mas... Forte abraço aos professores.
0: Forte abraço e a gente, como pessoas de bem, estamos na rádio. É uma voz, né, mais alta, que muitas pessoas estão ouvindo. Uhum. Nosso apito não é surdo. A Rádio Juventude FM é alto.
1: Tô vendo agora.
0: Nunca ouviu?
1: Mas tu tá com fone, meu filho, olha.
0: Mas, gente, é o seguinte.
2: E não tem fio. E não tem fio, não, né?
1: O velho é ganhado.
0: Depois eu conto.
2: E é sem fio, irmão.
0: Depois eu conto a história porque eu tô com esse fone. Só pra nós aqui. É.
2: O Samuel também não tem, não, fio, né?
1: Tem.
2: Ah, não. Tem. Ah.
0: Pra finalizar.
1: Sim.
2: Vendo aí.
0: Então, o que eu quero dizer, né? Aqui, a Juventude FM. É, não é um apito surdo, é um trombone, é uma audiência. E nós queremos que todo mundo reconheça. Mas vamos fazer a nossa parte, eu, Jaito, Samuel, é de reconhecer. Então a gente valoriza sim os professores, a educação, a segurança pública, o meio ambiente. Uhum. Né? A gente vai para todas essas estruturas que faz parte das cidades. E nós reconhecemos como aqui, ó, leitores, escritores, o professor merece sim ser reconhecido, porque a primeira profissão de mamãe, minha senhorinha parecida, mamãe, é ser professora da rede municipal, colégio municipal, Doutor Luiz Albérico, no conjunto da delegacia, lá em Simão Dias. Olha. Hoje não existe mais nesse colégio. Uhum. Eu tenho... Isso, mamãe, né? É que vão dizer a idade aqui, senão vão fazer o matuto, né? Senão, pá, vão bater as contas. Mas tem muitos anos.
1: Ei, 10h24!
0: Eu começando assim, oi. Eu vou tomar meu cafezinho de Dona Dilma. Obrigado, irmã Dilma.
1: Mas antes de eu tocar esse sino tão bonitinho pra você, esse sino lindo que o Senhor fez pra você nesta manhã, há um lugar tão lindo pra você, eu quero fazer uma oração na tua vida. Eu senti agora de fazer uma oração pela sua vida, você que está passando hoje por um problema tão difícil. Você que se levantou hoje e vem na sua mente, no seu pensamento, pra mim tudo acabou, pra mim nada existe. Tá tudo difícil. Ninguém olha para mim. Ninguém estende a mão. E começa aquela murmuração toda. Mas eu tenho uma palavra para você, vinda do céu, do trono, para você nesta manhã. Ei, o Senhor está no controle de tudo. O Senhor é o seu pastor e nada tem faltar. Ei, quem conhece você, conhece a tua voz, sabe aonde você mora, ele sabe do seu problema. E a vitória em sua vida, a vitória em tua casa, no seu relacionamento, na sua saúde, o choro pode durar uma noite inteira, mas a alegria vem pela manhã. Deus está dizendo a você, nesta manhã, a tua vitória está chegando. Tenha paciência. Senhor meu Deus, meu Pai, Criador do céu e da terra. Obrigado por esse momento tão especial, Pai Santo, de estar aqui nesta manhã, na Rádio Juventude FM, levando a tua palavra, dizendo que o Senhor é bom, o Senhor é maravilhoso, e não tem ninguém mais, Pai, que pode mudar

Vidas que podem mudar, Pai querido. Pensamento que pode mudar, meu Pai amado. Esperança. Aquele que pode dar uma nova vida é o Senhor, meu Deus. E eu tenho certeza absoluta que o Senhor nesta manhã está indo em casas, aqui em Lagarto, que está precisando de um socorro urgente. E através da onda da Juventude FM, tem invadido lar, casa, coração. Pai, neste lugar, aonde muitos nos dá valor, aonde muitos nos levanta a tua mão, mas o Senhor está apresentando, está entrando em lares neste lugar e tem mudado história através da rádio, das programações evangélicas aqui neste lugar. E neste momento, meu Pai, eu peço ao Senhor socorro do alto. Entra com providência nesta manhã. Eita. Entra. Eita. É um lugar melhor do que tudo.

0: pra tudo.
1: Muito bom dia, bom dia. Você que tá ouvindo a programação do Manhã com Deus, todo sábado, eu quero mandar pra você especialmente, você que tá conectado todo dia, na Juventude FM. Sim. É muita gente, nos radinhos, vendedores aí que estão na feira. Eu acompanho no Instagram da Juventude FM, eu vejo as pessoas, rapaz, é muita gente, o povo não fica conectado com outra rádio, não.
2: Não, não, não.
1: É um vício bom, na Juventude FM. É, eu vi um senhorzinho no Instagram, eu esqueci o nome dele, é um moreno, magrinho, do bigodinho branco. Aí o rapaz parou pra filmar ele, ele vende roupa ali na feira.
2: Sim.
1: É, eu lutei pra não esquecer o nome dele, pra mandar um abraço pra ele.
2: É.
1: Esqueci o nome dele. Ele vende roupa ali na feira. É idade, né? Eu vi no Instagram, meu neto me mostrou. Sim. Olha, se o senhor tá ouvindo, o senhor é um exemplo de ouvinte abençoado. Mas tem vários também, né? É. Os que mandam mensagem pra nós direto aqui. É, nossos irmãos, nossas irmãs que mandam rádio, liga pra nós. Tem outro que eu vejo direto durante a semana, que é Cícero.
2: Sim.
1: Ele andando na rua lá, Cícero, né? Tem, bicho, tem também bicho do mato. É, tem muita gente boa que ouve a programação. Mas eu quero dizer pra você, meu lindo e minha linda. Essa hoje, né?
2: Sim.
1: Não, amanhã, dia 26, hoje é 26?
2: Hoje é 25.
1: Hoje é 25. Amanhã, dia 26.
2: Sim. Tem o queimatudo.
1: Vai ter bazar.
2: Olha!
1: Você sabe o que é bazar? Bazar, irmão. Sim. É aquele lugarzinho que reserva pra vender as roupas.
2: Ah.
1: Uma roupa seminova, né? Não é aqueles sulanca, não. É roupa doada. Tem até peça nova também, isso, que alguns irmãos, amigos, cristãos, católicos, evangélicos, que estão nos ajudando, estão ajudando ao pessoal lá do Monte Carmelo.
2: Isso.
1: Aí arrecadaram um bocado de roupa. Aí agora vão fazer o quê? Arrecadar um dinheiro para fazer uma grande festa.
2: Eita.
1: Das senhoras. Aí vão vender peça de R$2 a partir de R$2. Olha, vai ter moda infantil, adulto masculino, adulto feminino, tem até terno.
2: Olha, que maravilha.
1: Terno, aquele famoso paletó.
2: Paletó.
1: Vai ser amanhã, domingo, a partir das 18 horas.
2: Na Praça Filomenor, doutor Filomenor, né?
1: Vai ser realizado na congregação do Gustavo Ora.
2: Gustavo Ora.
1: Pelo fundo da igreja.
2: Ah, na...
1: Olha.
2: Alô, Gustavo Ora! Agora peguei o meu convite, meu amigo.
1: Oi, Gustavo Ora.
2: Gustavo
1: Ora. Tá aqui às 18 horas.
2: Ao lado do Colégio Luísa Pereira aí, né, Gustavo Ora. Alô, a turma da Gustavo Ora, né, às 18 horas. Meu
1: filho. Então vai ser às 6 da noite, é?
2: Isso, domingo.
1: No fundo, vai ser pelo fundo da igreja. Então aproveite, você que tá querendo comprar. Oi, não é roupa... Trapo não.
2: É coisa filé.
1: É os irmãos, os amigos que doaram uma camisa boa de uso, mas não, vou dar, né? Aí doou pra eles fazerem esse trabalho a Gustavo Ouro. Quero mandar aproveitar o ensejo, né? Já um abraço pra nossa irmã idealizadora, é Silvia Alaide, da Igreja Assembleia de Deus Missão em Lagarto.
2: Nosso pastor bem Marcos Alberto,
1: pastor
2: forte abraço.
1: Pastor Marcos Alberto também.
2: Ligado no programa amanhã, 18 horas, dia 26, né? Amanhã é o Bazar do Monte Carmelo aí na Gustavo Ora. Alô, minha Gustavo Ora, na Igreja Assembleia de Deus.
1: É, o dirigente de lá é o Fraga.
2: Josa,
1: meu lindo abraço.
2: Forte abraço.
1: Eu quero mandar aproveitar que coladinho com a Gustavo Ora tem o outro bairro.
2: Tem as Pratas, Santo Antônio.
1: O outro.
2: É, Loyola.
1: Loyola.
2: Eu
1: fui no Loyola, aí conheci os irmãos lá da congregação do Loyola.
2: Loyola.
1: Deus abençoe os irmãos.
2: Cruzeiro Verde,
1: Deus
2: Santo
1: abençoe
2: Antônio.
1: A todos. Aí um abraço para os ouvintes do Fuzuê. Loyola.
2: Alô, Fuzuê. É uma região muito grande, Alto da Boa Vista. A Gustavo Ora está no meio da região. Maior do que, sabe quanta cidade? Esse bairro aí?
1: O Loyola ou o Gustavo Ora?
2: Não, esse

0: parada aí, esse bairro aí, bairro Prata, Gustavo Hora, Alto da Boa Vista, Loyola, Fuzuê, Itaperinha, Cruzeiro Verde, maior do que 27 cidades do estado de Sergipe.
1: Eita, é maior do que Pinhão, é.
0: Só aqui, o Loyola é maior do que a cidade de Riachão. Dá pra você o que mais?
1: Se é maior do que o Riachão, então vai ser maior do que Itabi.
0: Menino, bota cidade.
1: Maior do que Gra Cardoso. Eu conheço essa cidade.
0: Eita, vamos lá.
1: Grande.
0: 10h41, meu caro. 10h41. 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
1: Jailton Fraga.
0: Pronto.
1: Oh, e ele é especialista também e moderno.
0: Isso.
1: É. E, ó, modernidade da contabilidade com
0: você, ele. Você sabia, Matuto, que é primo do homem ali, não?
1: Tem cara mesmo. Só que esse aqui é mais gordinho.
0: Aí faz,
1: parece
0: a pressão. Aí faz igual aquela música do Amado Batista, esses olhos verdes. Olá, Jailton!
2: Muito bem, meu caro Samuel Xavier, também o Matuto aqui com a gente. 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

0: 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Tá precisando de uma massagem, já sabe, né, Matuta?
1: Olha, eu já pré-agendei.
0: Tá vendo?
1: Só tô precisando de um tempo. É. Durante, eu acho que vai ser essa outra semana, não pude essa semana.
0: Isso.
1: Mas eu acompanhei lá o Instagram dela.
0: Tá vendo?
1: Olha, é coisa de profissionalismo.
0: É, rapaz.
1: Diana Fontes, massoterapeuta.
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1: Bem. Show de bola. Muito bem, programação amanhã com Deus, com você, comigo, com nós, eu e Samuel Xavier. A gente nem ora e nem adora sozinho. É eu, você, todo mundo junto. Tá bom? Fique alegre, contente. Onde você tiver, felicidade. Abra seus dentes. Ai, mas tá, mãe. Abra os dentes, rapaz. Abra os dentes pra você.
0: Sorria, sorria.
1: Ativa. Olha, o sorriso ativa no nosso cérebro a sensação de felicidade.
0: É verdade.
1: Então abra seus dentes assim, é. Ah, mas vamos dizer aí, que eu tô doido. Se esconda um pouquinho, abre os dentes aí.
0: Só de passar pra uma pessoa. Bom aí, dia, boa tarde, boa noite.
2: Aí eu me lembrei aqui.
1: Satisfaz, é isso aí.
2: Viu, Matuto e...
1: Seu cérebro disse que você tá bem. Fale, meu.
2: Matuto e Jailton. Aí você falando isso, eu me lembrei que essa semana eu tomei um cafezinho ali mais um amigo. O amigo chamou pra tomar um cafezinho com pastel. Aí fui lá, né? Aí nós tava tomando um cafezinho.
1: Aí não me chama, né?
2: Ai, tenha calma, Matuto, tenha paciência. Ele disse, mas eu vou tomar um cafezinho, eu fui tomar um cafezinho. Aí passou uma pessoa, eu não conheço a pessoa, entendeu? Aí eu tava dando as minhas gaitadas lá, ele falando. Aí a mulher conheceu, aí voltou. Aí disse, mas você é aquele pastor lá da Rádio Juventude, hein? Eu disse, quem? Ela faz, o pastor Samuel. Eu falei, sou. Ela, eu conheci pela risada. Você, aí ela olhou assim, ficou dando. Eu fiquei sorrindo com ela também, né? Ela disse, você sabia que o seu sorriso incomoda muita gente?
1: Meu Deus!
2: Aí eu disse, é mesmo. Ela falou, incomoda. É. Mas continue.
1: Eita,
2: sorrindo. Sabe por quê? Quem estiver achando ruim, estoura igual a cigarra pelas costelas. Mas valeu,
1: Deus! Quem estiver achando ruim, vire gato e se ajunhe. E a risada, Samuel!
2: Ô, Jairzinho, o que eu achei engraçado foi o que ela falou. Oi, estiver achando ruim, se estoura igual a cigarra pelas costelas.
0: Como diz, como diz Vardo da Loteca. Se não aguentar, se dente.
2: Se dente.
1: É, se não quiser cair.
0: Se dente.
2: Eu não tô nem aí. Ah, eu estou aqui no canhão de lagarto na Juventude
1: FM. É isso aí, é o maior e melhor rádio da região centro-sul de Lagarto.
2: Olha lá também, segura aí, Tupi, um pouquinho aí, vamos lá. 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
1: Muito obrigado! 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
1: Muito bem, meu caro Matuto. Aqui a nossa amiga Alane, que é a esposa do nosso amigo Ló, ela está ouvindo aqui o programa e disse que teve o privilégio também de estudar com toda essa turma que você falou aí, viu?
2: Maravilha!
1: E ela oferece a música de Shirley Cavalhares.
2: Sim,
1: bom. É, primeiro os cristãos.
2: Amém.
1: Ao esposo Ló, né? Ao seu pai Walter. Sim. Para o Jailton, para o pastor Samuel, também para o Matuto e a todos os ouvintes do programa. Obrigado. Amanhã com Deus, nossa amiga Alane, esposa, nosso amigo Ló Mecânico.
2: Amém.
1: Tá ouvindo a gente,
2: viu? Davi do Pastel, forte abraço, ligado no programa, transmitindo o programa também.
0: Jailton, Samuel, vê como é importante a gente trazer e abordar esses assuntos,
1: claro.
0: Como as pessoas se conectam e tá junto com nós também no mesmo pensamento em trazer essas profissões,
1: claro.
0: que são estruturas em todas as comunidades. O professor também tem professor, padre é um professor, pastor é um professor também, porque está ensinando a teologia, a palavra de Deus, né, irmão?
1: Professor, para mim, é um dos maiores profissão, porque é quem ensina todos.
0: Verdade!
1: É a base.
0: Você sabia que tem professor de ladrão também?
1: Vixe.
0: É. O cara ensina o outro a roubar. Vai lá, ó, ele rouba assim. Aí esse professor, mas não bate palma não. Ó, eu não tô nem com chapéu. Não é porque eu não tirei não. Não tiro não. Pra professor de coisa errada... Eu peço que você melhore, viu, menino?
2: Eita! Ô, 10h54 da Hortência. Forte abraço, é a mãe da nossa irmã Silvia, tá ligado?
0: Irmã Hortência. Aí ela disse que é o grande locutor.
2: Me enrole que eu tô com frio. Daqui a pouquinho o pastor Fredson trazendo uma palavra de Deus.
0: Verdade.
2: Fredson da Batista Betel, forte abraço.
0: Samuel, tô com saudade do pastor Edno.
2: Gente boa.
0: Tem que trazer também depois. Pastor Edno da igreja.
3: Pastor Fredson Góes.
2: Verbo da vida.
0: Verbo da vida. Diretor da escola.
2: Do Rema.
0: Do Rema!
2: Esse senhor me acaba, porque. Professor de ladrão.
0: Bem pronto.
1: Tem muito.
0: Tem muito.
2: Ensina a fazer coisa errada,
0: né? Rapaz.
1: Infelizmente é assim.
0: Olha, eu vou ficar calado.
2: Olha, vamos lá.
1: Mas vamos valorizar os verdadeiros professores.
0: Eu ia ali.
2: Esses que eu citei. Fala a verdade.
0: Eu lembrei aqui.
2: Um minutinho.
1: Também, professor Moacir Poconé.
2: Isso. Um minutinho também, Jailton. Veja bem. Todo dia eu digo em casa ao meu menino. Porque o meu menino de vez em quando chega, meu pai, o professor falou de tal, é chato. Fala, chato é você. Porque todos os mestres, todos os meus professores, até hoje, eu me encontro na rua, eu cumprimento, todos eles são meu amigo.
0: Também. Claro,
2: claro. Todos.
0: Rapaz.
2: E como Deus leva um, eu vou lá pro sepultamento e tal. Não tenho muita intimidade com a família, mas ele foi o meu mestre, foi meu professor.
1: Claro,
2: entendeu? Tem vários professores aqui ainda que eu admiro e tiro o chapéu.
1: Tem muito.
2: Se for para ir para uma guerra, para uma luta, eu estou junto com eles também.
1: É, claro.
2: Porque são as pessoas maravilhosas. Vamos de hino aqui na estante e vem o nosso...
1: Vamos ouvindo
2: o nosso Matuto vai trazer...
1: O hino da nossa amiga Alane, minha esposa de Ló.
2: Matuto vai trazer a notícia...
1: Em primeira mão.
2: De primeira mão.
0: Já. Deixa eu ver.
1: O tema hoje.
0: Juventude Notícia. Segunda edição.
2: Ai, Jesus.
0: E hoje vai ser com o Matuto.
2: É com o Matuto. Matuto vai trazer as informações para você ficar bem informado. O que ocorreu, o que está ocorrendo no mundo.
1: No Brasil,
0: deixa eu dizer, depois vamos comentar e falar. Rapaz, eu tô aqui com a barriga cheia, espiritual.
2: Ô, menino.
0: Rapaz, que mensagem foi aquela ontem, hein?
2: Pastor, eu tava inspirado.
0: Rapaz, né? Depois nós bate um papo sobre esse assunto.
2: Tá bem. Como o pastor Fred chegar também,
1: já tá ali fora.
0: Pronto. Ele já chegou.
2: Deve dar notícia que tocar os nossos.
0: Aí,

0: Não, não, bateu um papo com ele.
1: Pastor Fred, o
0: seu pai. Vamos lá. Cadê aquele lindo maravilhoso? Daqui pouquinho tem. É Chile, né? Vai pra nossa irmã. Eita, esse hino aí faz parte da minha história.
1: Abraço,
0: menino, bom demais.

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1: Está no ar, Manhã com Deus Notícias. Com as principais notícias do estado de Sergipe e aqui também da cidade de Lagarto, nesse sábado, 25 de julho de 2026. Segurança Pública, operação policial na região, confronto em Tubias.

Barreto, uma grande ação policial da Polícia Civil, batizada de Operação Cerberus, terminou com 3 suspeitos mortos em confronto. Os alvos eram investigados por tráfico de drogas e associação por tráfico. Mandados judiciais. Ao todo, a Polícia Civil cumpriu 12 mandatos de prisão e 21 de busca e apreensão. A operação também se estendeu pelos municípios de Buquim, São Cristóvão e Areia Branca, além de Alagoinhas, na Bahia. Queda nos roubos. Por outro lado, dados do novo Anuário de Segurança Pública apontam que Sergipe registrou uma das maiores reduções do país no roubo de celulares. Além disso, o estado completa 5 anos sem registro de roubos a bancos e cargas. Destaques de Lagarto. No esporte, esforços no Alviverde. Pacote de contratações. O Lagarto Futebol Clube anunciou um pacotão de reforços visando a disputa da Copa Governo do Estado. Entre as novidades estão o volante Mauro, rei Sergipe, o meia Zanatelli e o atacante Ítalo Rogério. Estreia no Barretão. O Verdão estreará a competição no próximo dia 29 de julho, às 20 horas, enfrentando o América de Propriá no estádio Barretão. Vale lembrar que o campeão do torneio garante vaga na Série D de 2027. E assim finaliza a segunda edição do Manhã com Deus Notícias.

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1: Samuel Xavier.

0: misturar tudo.
1: Cadê,
0: Jair? Tô lá.
1: É hoje.
0: É todo Traiciane. Lagartense. Que maravilha, olha.

0: Jair, bota aí Raimundo Neto aí, bom dia a Deus, que gosta de matuto também. Enquanto isso aqui, eu já quero registrar a presença do meu amigo, pastor Fred Sugóis. Alegria imensa. É, ter o pastor Fred nesta manhã aqui, pastor.
1: Avinha Samuel
0: Xavier. Hein? Oi. Ei, tá lá, oi. Que maravilha. Cadê, Matuto? Você tem também. Cadê? Você que gosta.
2: Bom dia!
3: Bom dia, Deus!
4: Hoje eu acordei com vontade de sorrir,
0: chorar
4: de manhã quando
0: olhei. Raimundo Neto na garganta.
2: Eu me acordo já com vontade, sabe de quê? De comer.
3: Eu amanheço com fome.
0: Raimundo Neto da Batista Betel.
4: Do que ninguém sabe explicar, é criação do meu pai. Por isso eu acordei com um bom dia.
5: Pastor Fredson Góes.
0: Oi,
3: apareceu aí.
4: Bom dia, bom dia.
1: Matuto de Jesus. Fala, Matuto.
0: Bom dia, vocês nossos ouvintes lindos e lindinhos.
4: Bom dia, Deus.
0: Maravilha, tem. Aliás, 11 e 19. Vamos fazer com esses 10. Tô só de 10.
2: Repita.
0: 10 e 19.
2: 11 e 19.
0: 11 e 19.
2: Dá uma risada, Samuel.
0: 10 e 19. Pastor Fredson, meu querido, a paz do Senhor, bom dia. Já bateu aquela bicicletazinha aí, né? Rapaz, eu acho que é um clima gostoso, hein?
5: É muito bom.
0: Hein, pastor?
5: É muito bom, viu? Você é bom, né? Ver a natureza, ver o tamanho desse Deus todo poderoso.
0: O que Deus
5: quando faz, a gente passeia assim, pedalando por aí, pelos interiores do Lagarto, a gente conhece muitos vários lugares e interessante é que é a natureza, o verde, o milho, as roças, o gado, assim, é algo que é extraordinário, a mão de Deus. Nosso Deus é grande, Samuel.
0: Ô, pastor Fred, geralmente, né, pastor é aquele cara que recebe todas as cargas. Não vem uma palavra assim, dizer, pastor, vamos lá, vamos aqui e tal. Sempre só aparece um problema. Pastor, eu tô com problema assim, pastor tá com demônio ali, tá com não sei de que ali, tá com problema aqui, tem que resolver, tem que estar uma cesta básica ali, tem que. Tô desempregado, tem uma energia, tem isso, tem aquilo. O pastor tem esse. Mas não tem também aquele que vai ajudar o pastor. É, pastor, estamos aqui, estou à sua disposição. E eu vejo assim, eu ando com o pastor, eu sei como é. Eu vejo assim, uma carga forte, né? Que muitas vezes precisa, assim, como o senhor faz, andar de bicicleta, ver esse crime, esse viajar, passar um dia com a família, curtindo mesmo, mas é curtindo, né? É curtindo mesmo, tomando banho, comendo, passeando, andando de avião, pintando certo.
5: É
0: curtindo. Para relaxar a mente do pastor, porque é muito. Né?
5: Bom dia a todos, bom dia Jailton, bom dia Matuto, bom dia Samuel, bom dia povo de Deus,
0: bom dia
5: a todos os seus ouvintes aí da Programa Manhã com Deus, da Rádio Juventude FM. Como você falou, Samuel, ser pastor é um chamado, é uma convocação de Deus,
0: isso,
5: né?
0: Uhum.
5: É uma vocação de Deus.
0: É.
5: Quando Deus chama a pessoa, ele vai treinando, capacitando, dando a estrutura psicológica, espiritual para suportar as lutas, porque quando ele chegar no chamado dele, ele não.

0: não correr, não, uhum. né? Não, não uhum. desistir. Então, quando Deus chama alguém, ele capacita, entendeu? Uhum. A estrutura psicológica, espiritual e mental e as áreas que precisa. Mas, como você falou, a carga é grande. Por quê? Porque pastor, tudo que faz é criticado. Isso. Chegar tarde é criticado, chegar atrasado é crítica, sendo de crítica. Uhum. Acontece muito isso, mas você não vai olhar para isso, você vai olhar para Jesus.
1: O pastor tem família, tem sentimento.
0: E o pastor tem que cuidar da sua casa primeiro. Uhum. Você pastorear a sua casa, a sua família. Não adianta eu estar no altar pregando lá a verdade, Jesus cura, liberta e salva, Jesus traz felicidade numa casa e minha casa está ruim. Uhum. Então, primeiro eu tenho que pastorear a minha família, a minha casa e eu uhum. mesmo. Entendeu? Como você falou, tem momentos que a pessoa chama para orar, chama para expulsar demônio, chama para isso, para aquilo, para aconselhar um casamento. E eu descobri nesse pastoreado porque... Sim. Pastor itinerante, não sou contra não, mas ele vai lá levar a palavra na igreja, vai para sua casa. Agora o pastor local, muitas vezes ele desfaz a heresia do pastor que trouxe a mensagem. Por isso que a gente coloca quem a gente conhece, entendeu?
1: Sim.
0: Pra não trazer heresia.
1: Quero agradecer.
0: Entendeu? Você esteve lá pregando, foi uma bênção de Deus. Né? Mas não é um peso, Samuel. Uhum. É uma felicidade.
1: Felicidade.
0: Coisa maravilhosa, Matuto e Jair, você vê uma família lá que você ajudou.
1: Isso.
0: Uma pessoa lá que é drogada hoje está feliz, da vida trabalhando, a sociedade recebeu com o maior carinho, a vida dela mudou, a família reconheceu que a pessoa mudou. Isso não tem preço que pague. Quando você ajuda uma pessoa, uma família, um colega, um amigo, um vizinho, isso aí para mim é tudo na vida. O líder de Jesus, cumpri o líder.
2: É verdade que o pastor, ele acaba sendo não só o pastor. Ou dizer assim, o pastor é um médico, às vezes é um professor.
0: É tudo, ele é tudo.
2: É um doutor, é um advogado.
0: É tudo,
2: É o que mais?
0: Psicólogo.
2: Psicólogo.
0: Pastor.
2: Pastor.
0: Isso é, pai, viu? Viu, por Samuel? Exemplo,
1: pastor Matuto.
0: Eu chego na igreja lá, eu tenho que ver o som, tenho que ver o banheiro, tenho que ver todos os. Se tem copo para beber água. Uhum. Tem que olhar todas as áreas. O som tá bom, o microfone. Os membros chegam lá e pronto. Tá bom demais. O pastor chega mais cedo para observar tudo isso na igreja, arrumar a igreja, viu?
2: Verdade.
0: Se tiver um obreiro dedicado, como você falou, tem obreiros que é dedicado, que eles são, não precisa nem mandar. Ele já sabe o que faz. Isso é muito bom.
1: Maravilha! 11:24. Cadê aquela vinheta da palavra, meu irmão?
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paz do Senhor a todos, nesse momento da palavra de Deus. A palavra de Deus cura, liberta, salva, transforma. A palavra de Deus é para nós é vida, ela é saúde, ela é paz para o nosso coração. Nessa manhã eu quero trazer uma palavra para cada ouvinte nessa tarde aí, que Deus colocou em meu coração essa semana aí. Obrigado pelo convite, Samuel, Matuto, Jailton, todos os ouvintes aí que estão no seu carro viajando, estão em casa, estão passeando, estão nesse momento trabalhando, lavando o carro. Pode não, algo que o sábado, final de semana, para a gente cuidar da casa mais, cuidar dos nossos quefazeres e também relaxar um pouco. Nesse sábado eu trouxe uma palavra de Deus para o nosso coração, sobre um tema, o tempo determinado de Deus. Amém? Vamos ler aqui Gênesis capítulo 21, versículo 1 e 2. 21, versículo 1 e 2. Está escrito assim: O Senhor visitou Sara, como tinha dito, e fez o Senhor a Sara como tinha prometido. Concebeu Sara e deu a Abraão um filho, na sua velhice, ao tempo determinado de Deus. Ao tempo determinado que Deus tinha falado. O tema é esse nessa manhã, um programa abençoado, né? Manhã com Deus. O tema é o tempo determinado de Deus. A diferença do tempo de Deus para o nosso tempo. O nosso tempo é diferente do de Deus. A Bíblia diz que um dia para o Senhor é como mil anos, e mil anos é como um dia. Um dia Deus chamou Abraão, com 75 anos, e a Bíblia diz que Deus mandou ele sair de casa, da casa dele, da sua parentela. Deus falou assim, ó, Abraão, sai da tua terra, da tua

0: parentela, da casa do teu pai, para a terra que eu te mostrarei. E farei de ti uma grande nação, e acrescentarei o teu nome. Tu serás uma bênção, e abençoarei o que abençoarei, amaldiçoarei o que amaldiçoarei. Em ti será bendito todas as nações da família da terra. Deus chamou Abraão e mandou ele sair da casa dele, porque tem lugares que Deus só vai dar a vitória a você se sair daquele ambiente. O ambiente geográfico muitas vezes faz mal a gente. Então Deus cumpre promessa para a gente quando manda a gente sair do lugar para cumprir uma promessa. Deus convida você a sair, Deus manda você sair, Deus muitas vezes arranca você de lá, daquele lugar que está fazendo mal a você. O pai de Abraão, a família dele era idolatria. Então Deus sai da tua terra, da tua parentela, para a terra que eu te mostrarei. Naquela época, Matuto e todos os ouvintes, não tinha GPS. Mas quando Deus chama alguém, uma pessoa como você está do outro lado aí, Deus dá direção, provisão e proteção. Você pode ir no caminho que Deus mandar você. Jesus falou, eu sou o caminho, a verdade e a vida. Quando Deus chama alguém, Ele cuida da pessoa. A pessoa não se perde desse mundo. Ela tem uma direção e está debaixo de uma palavra de Deus. Quando a pessoa está debaixo de uma palavra de Deus, pode ir que tudo dá certo. Abraão não conhecia Deus. Abraão começou a ser amigo, a Bíblia chama Abraão amigo de Deus. E como é bom ser amigo de Deus. A gente no mundo tem amigos, conhecidos e colegas. Mas amigos são poucos, mas são verdadeiros. Abraão construiu, irmãos estão aí do outro lado e colegas, uma amizade com Deus. Pastor Fresco, como eu construo uma amizade com Deus? Primeiro, lendo a Bíblia, Deus falando com você, orando, você falando com Deus, e na igreja. Construir amizade com Deus, não tem outra forma de que você conhecer a Bíblia. A Bíblia Sagrada, ela é a palavra de Deus, ela é o próprio Deus. A Bíblia é o único livro que o autor está presente. Entendeu? Então, quando Deus chama alguém, Ele chamou Abraão, Abraão construiu amizade com Deus. Interessante é, falou Abraão. Deus, quando chama uma pessoa, Samuel e todos os ouvintes aqui, Ele também troca o nome, muda o nome da pessoa. Abraão passou a ser Abraão. Saraí passou a Sara. Entendeu? Tem pessoas que Deus vai tirar um I. Vai tirar o orgulho, a soberba, o rancor, a falta de perdão, o ódio, tudo de ruim. Tem pessoas que Deus vai acrescentar um A. Vai acrescentar paz, amor, bondade, fidelidade, libertação, transformação, mudança de vida. Quando Deus chama alguém, Ele faz completo. Por quê? Interessante é a história de Abraão. Eu não vi Abraão operar milagre nenhum. Mas Abraão é conhecido como pai da fé. E a Bíblia diz que ele é o quê? Ele obedeceu a Deus. A obediência gera milagre. Ou seja, Josué deu 13 voltas em Jericó e o muro caiu. Ou seja, também Naamã mergulhou 7 vezes, foi curado. Ou seja, Zaqueu desceu da árvore, Jesus entrou na casa dele e abençoou e salvou ele. Ou seja, o cego, o tanque Siloé, vai, Jesus cuspiu no chão, fez o lodo, colocou no olho dele, ele foi lavando o tanque Siloé e foi curado. Ou seja, Pedro joga a rede do outro lado e aí vem cheio de peixe a rede. Obediência gera milagre. Você talvez do outro lado está dizendo, ah, pastor, eu obedeço a Deus. Sim, é importante obedecer a Deus. Então espera o tempo de Deus. Por que, pastor Fred? Porque o tempo de Deus não é o nosso tempo. Nós estamos no Cronos. Cronos. Pastor Fred, o que é Cronos? Milésimo, segundo, minuto, hora, semana, dias e anos. Nós estamos no Cronos. Deus está no Kairos dele. No tempo determinado de Deus, o milagre acontece. No tempo determinado de Deus, acontece a cura, a libertação, a salvação. No tempo determinado de Deus. No tempo de Deus, Ana teve um filho. 25 anos esperando. Interessante é, todos os ouvintes, Ana pediu um filho. Deus deu a ela um profeta, um sacerdote e um juiz. O que você pede a Deus é maior, Deus tem maior para você.
1: Você pede a Deus um ar, e Deus te dá uma fatente.

0: Boa, Matuto, isso aí. No tempo de Deus, Isabel gerou um filho. No tempo de Deus, Sara gerou um filho. No tempo de Deus, Jesus veio à terra. No tempo determinado de Deus. No Kairos de Deus, a cura acontece. Vou repetir, o milagre acontece. A salvação acontece. A libertação acontece no tempo de Deus. Talvez você está do outro lado esperando uma promessa de Deus. Pastor, Deus está demorando muito. Deus não atrasa e não aumenta o relógio dele. O relógio dele está no controle da nossa vida, no tempo determinado de Deus. Nenhuma pessoa gosta do Salmo 40, Matuto. Nenhuma. Porque estamos ansiosos. Nós queremos as coisas para amanhã, ou para hoje, ou para agora. Nem para amanhã quer para agora mesmo. Então, ninguém gosta do Salmo 40. Pastor, o que é que fala no Salmo 40? Esperei com paciência no Senhor. Ele inclinou para mim e ouviu o meu clamor. Nós não gostamos de esperar. Não, nós queremos tudo para agora, para já. Você vê, você estudou quanto tempo para se formar, né? Muito tempo. Um médico, 7 anos. Então, tem um tempo de Deus. E cuidado com a ansiedade, viu? Porque Sara tentou ajudar Deus. Ela pegou Agar, deu Agar a Abraão para gerar um filho para dar a Abraão. Não tente ajudar Deus, não. Porque tem pessoas, jeitinho brasileiro nosso, que quer ajudar Deus. Deus não precisa de ajuda humana, não. Ele é Deus. Ele é soberano. Ele é Pai. Ele é o Todo-Poderoso. Quando Ele determina o tempo dEle, o diabo não empata, ninguém empata o trabalho de Deus. Espere. Por quê, pastor? Porque Eclesiastes 3 está escrito. Há um tempo determinado de Deus. Há tempo de chorar, há tempo de rir, há tempo de plantar, há tempo de arrancar, há tempo de morrer, há tempo de viver, há tempo para todas as coisas debaixo da terra. Então espera o tempo de Deus. Tira a ansiedade, tira o medo, tira a angústia. Espera o tempo de Deus, porque o milagre acontece no tempo de Deus. Abraão e Saraí, quando Deus tirou ele, estava com 75 anos na terra de Arã. Então, ele passou esse período todo esperando o tempo de Deus. E Sara era parteira. Mas um dia a Bíblia diz que Deus visitou Abraão. Que nessa manhã Deus visite você. Que nessa manhã Deus visite a tua casa, a tua família, o teu emprego, o teu coração. Que nessa manhã o Espírito Santo venha visitar a sua vida. Tirar você da cachaça, das drogas, da prostituição, do adultério, do alcoolismo, da mentira, do rancor, do ódio, da religião. Que nessa manhã Deus visite você. E quando Deus visita alguém, acontece milagre. Jesus visitou a sogra de Pedro e curou ela. Jesus visitou a filha de Jairo, ressuscitou ela. Jesus visitou Lázaro um dia, ressuscitou ele. Um dia Jesus visitou a minha casa. Eu estava no pior momento da minha vida. E a minha vida mudou, graças a Deus. Já faz 25 anos que a minha vida foi transformada pelo Espírito Santo. Onde Jesus passa, o lugar nunca mais é o mesmo. Sabia disso? Então, quando Deus visitou Abraão, a Bíblia diz 3 homens, mas foi 3 anjos. O do meio era o próprio Deus. Pastor, a Bíblia diz que ninguém viu a Deus, ninguém pode ver a Deus se não morre. Mas ali é teofania, Deus dentro dos anjos. Então Deus visitou Abraão e visitou para cumprir a promessa, para cumprir o que ele prometeu, porque Deus não deve nada a ninguém. Vou repetir essa frase: Deus não deve nada a ninguém. O que ele prometeu, ele é fiel e justo para cumprir a promessa. Parece para você e para mim, você acha que está demorando, que o tempo já estamos no mês, quase no mês 8, mas espera o tempo de Deus. Você vai casar esse ano ainda.
1: Ô, Glau!
0: Espera o tempo de Deus. Essa depressão vai embora.
1: Em nome de Jesus.
0: Espera o tempo de Deus. Essa ansiedade vai embora. Esse medo vai embora. Espera o tempo de Deus.
1: Ô, glória!
0: Você vai voltar a sorrir de novo. Talvez amanheceu hoje com ansiedade, preocupado, querendo tirar a própria vida. Mas o tempo de Deus é hoje. E a palavra para você é essa. Ainda que meu corpo e a minha mente fraqueça, Deus é a nossa fortaleza.
1: Maravilha.
0: Nos ajuda. Então Deus visitou Abraão para trazer a promessa. Lembrou de Abraão, lembrou de Ana, lembrou de Noé, lembrou de Saraí. Deus lembrou de você hoje e mandou a mensagem para você. No tempo determinado de Deus, a promessa acontece, o milagre acontece. Isaac vai nascer. Interessante é que, eu lendo essa mensagem ontem à noite e hoje de manhã, Saraí, como era parteira, Samuel, ela recebeu o filho,
2: sim,
0: parteira recebeu o filho de outra mulher, eu nasci no sertão.
2: Foi isso?
0: Sou sertaneja só. Quem pegou a mim foi uma parteira. Naquela época a mulher tinha 20 filhos, 15 filhos, hoje é 2, 3. E às vezes quem não quer ter filho, cria um gatinho e um cachorro. Antigamente minha avó teve 15 filhos, parece. Sara segurava o filho dos outros, como sim, segurou o filho de H. E dava, pegava o filho na mão dela e olhava para o filho assim e dizia assim, não, cadê o meu? É forte isso, cadê o meu? E ela dava os outros. Mas chegou um dia que ela pegou o dela, Deus deu para ela. Ou seja, vai chegar o seu dia em nome de Jesus.
1: Eita glória!
0: Vai chegar o seu dia em nome de Jesus.
1: Receba!
0: Sara dava os outros. Recebia e dava os outros. É. Mas chegou o dia dela. Do milagre dela.
2: Maravilha.
0: Ou seja, Isaac está sendo gerado. Um mês, dois meses, três meses, cinco, quatro meses, cinco meses, nove meses, está sendo gerado. Gerado no céu. Para vir para a terra, para fazer a vontade de Deus. O tempo determinado de Deus, Isaac nasceu. Significa risada. Escuta bem. Isso aí. Pastor Fred, trabalhou numa empresa, na empresa, né?
2: É.
0: Aí você vai aí, Samuel, a risada dele. Trabalhei 28 anos na empresa. Aos 25 anos, a gente ganha salubridade, a empresa era química, salubridade, né?
2: Sim.
0: Aí muitos amigos meus estavam na fila. Já passa aí. E pedi oração a mim. Pastor Fred, ora por mim. Porque para meu aposento sair, eu digo, vou orar. De repente, Matuto e todos os ouvintes aí, só vê saindo um, saia outro, e senhora, tchau, pastor, obrigado pela oração, viu?
1: Eita!
0: Pastor, obrigado pela oração, hoje eu estou aposentado. Saia um, saia outro. Jesus e eu.
1: Eita!
0: Mas sempre é assim, quando você vai receber uma vitória, o diabo se levanta. Primeiro vem a luta e você, cadê Deus? Cadê Deus? Eu prego Jesus, eu vivo a palavra de Deus, cadê? Você acha que o ímpio é melhor do que você, é mais abençoado do que você. Aí saiu uma, dava até tchau. Tchau, viu, pastor? E perto da bênção acontece pressão psicológica, acontece muita coisa acontecer. Porque o inimigo quer que você murmure
2: isso,
0: ou desista da vitória, do milagre. Aí começa a trocar outro setor, baixando o setor, né? Aí Deus falou para mim, meu coração, fica calado. A vitória está próxima. Só fica calado. Eu me calei, Matuto, eu me calei. Só fiquei só orando e confiando no Senhor. Eu era maquinista, operador de máquina, ganhava muito bem, o salário ficou o mesmo. Mas colocaram eu para baixo de setores. Até para lavar banheiro, lavei banheiro. Eu era um operador de máquina lá, um dos mais capacitados. Deus falou, fique calado. Tem momentos que tem que calar. Não murmure, não reclame, não quero ajudar Deus nem nada. Só apenas se calado, que Deus está trabalhando. De repente, passou 3 anos. Saia um, saia outro, dava tchau pra mim. E eu calado. 3 anos esperando a vitória, porque 25 anos era o prazo, né? De repente eu tava almoçando lá, 11h45 da manhã, na cozinha industrial.
1: Olha que maravilha.
0: O telefone tocou.
1: A benção, batendo na porta.
0: O telefone tocou pra mim, e hoje pode tocar pra você.
1: Eita, receba!
0: O telefone de Deus é Jeremias 33:3. Clama a mim. Tirei coisa grande.
1: Eita!
0: O telefone tocou.
1: Receba, Matuto.
0: Pastor Fredson, hoje você está aposentado.
1: Ô, glória!
0: A lágrima desceu.
1: A sua alegria, minha
0: vitória. Na hora, o Espírito Santo falou comigo. Eu cumpro a promessa. O tempo determinado de Deus.
1: Maravilha!
0: Acalma a tua alma. Acalma o teu coração. Porque Deus está trabalhando. Não vim aqui brincar com você. Não vim aqui brigar com o seu sentimento, com a sua mente, com o seu coração. Eu vim aqui falar para você, a promessa está de pé ainda.
2: Maravilha.
0: No tempo determinado de Deus, Isaac nasceu. No tempo determinado de Deus, ou seja, Bartimeu foi curado. No tempo determinado de Deus, aquela mulher hemorrágica foi curada. Aquela mulher curvada também foi curada. No tempo determinado.

0: Em nome de Deus. Deus te abençoe, Samuel.
1: Amém. O Batuto. Na oração, no início do programa, eu disse a você que Deus... Eu disse a você aqui, aos ouvintes, que Deus ia falar através da palavra e do hino. Porque pessoas que se levantou hoje precisando dessa palavra aí. Vamos lá? Cadê aquele bonito? Olha.

0: Tá bom demais! 11 horas e 53 minutos, em nome da arte da construção. 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Fala com a nossa irmã Érica, nossa irmã Edivaldo, nossa irmã Eliane, fala isso, mandar um forte abraço. A nossa irmã Nenê, né, trabalhando aí, é, ligadinho na programação. Ela disse, Samuel, bota o celular, você não quer nem saber onde é que o celular tá. Vai, cuidar para não estourar no coração. Valeu, Jesus. Irmã Nenê, Deus continue abençoando. Irmã Ezequia, Rita, essa turma maravilhosa. 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O Jailton disse que ele faz rolo até por um feixe de lenha, né? Como é, Jailton?
1: É verdade, até um feixe de capim ele troca lá, viu?
0: 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A marca Ismael, tudo em gesso, meu caro Jailton.
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0: Maravilha! Bazar, meu caro Matuto.
2: Já lembrando para vocês, amanhã...
0: Cadê? Ô, Jailton, cadê o... Oi, tá desligado o...
2: Relembrando para vocês, amanhã à noite, às 18 horas, na Igreja Assembleia de Deus, ali na Gustavo Hora.
0: Na minha Gustavo Hora.
2: Vai ter um bazar, peças a partir de R$2. Lembrando que não são peças de roupas de qualquer jeito, é roupa de qualidade que pessoas
0: Filé do Brasil
2: investiram, colocaram, para poder fazer arrecadação para a grande festividade do grupo de senhoras do Monte Carmelo. Muito bem, amanhã ali na Gustavo Hora, aproveita do real. Vai ter até terno, agora a partir de dois. Tem umas pecinhas, né, e tal. Creio eu que vai ser a partir de dois, mas o valor não vai passar muito não, viu, meus irmãos? 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
0: Maravilha, 11h58.
2: Repita!
0: 11h58. Oh,
2: já tá, acabou já, meu Deus. Ligeiro!
0: Eita, pastor Francis, que já quero agradecer, né? É a sua presença nesta manhã tão maravilhosa que o senhor preparou para cada um de nós e essa palavra tão maravilhosa que o senhor trouxe ao nosso programa nesta manhã. E quero já deixar a sua consideração final e fazer a oração final também.
3: Sim, para mim é um privilégio estar aqui. Quando você me convidou, Samuel Xavier e Lucas, é um prazer estar aqui. Eu nasci para servir a Deus. Coloquei na minha mente isso aí. Eu nasci para servir e para adorar a Deus. Porque o Senhor não me tirou. Amém. Então eu procuro fazer sempre a vontade de Deus. É, e você me convidou, para mim é um prazer estar aqui com vocês. E lembre-se, se você não dessa mensagem toda, se você não lembrar hoje, lembre de uma, só para um versículo só, que fala assim, é o Salmo 40, que diz, esperei com o Senhor no paciência, no Senhor, viu? Então você tem que ler esses salmos e colocar em prática, porque no tempo de Deus tudo acontece.
0: Maravilha.
3: No tempo de Deus. Deus está preparando a sua vitória. Vamos orar nessa manhã? Senhor nosso Deus e nosso Pai, Criador dos céus e da terra, Deus de Abraão, de Isaac, Jacó, o nosso Deus, chamado Jesus Cristo, eu oro por cada um nesta manhã, eu oro por cada um que está no hospital, por cada um que está preso, por cada um que está nas suas casas, nas suas famílias, amigos, colegas, eu oro por macumbeiro, feiticeiro, eu oro por cristão, por não cristão, eu peço ao Senhor o milagre, a vitória, a bênção da libertação, da salvação, mudança de vida, Jesus. O Senhor vem tocar em cada um nesta manhã, tirando, meu Pai, o medo, a ansiedade, a angústia do coração, colocando no coração de cada um esperança, Senhor, cura, transformação espiritual. Deus, faz um milagre nesta manhã, Jesus, porque o milagre só pode fazer o Senhor. Tem situação nas nossas vidas, só quem faz é o Senhor, Pai. Por exemplo, a libertação de um filho, oh Deus, um casamento que está à beira de destruição, separação, que o Senhor venha, meu Pai, unir o casal, unir a família, abençoar esse nosso amante também aí, Jesus, que possamos, meu Deus, esperar no Senhor, confiar no Senhor, como Abraão esperou 25 anos, nós queremos esperar confiando no Senhor, porque o Senhor não deve nada a ninguém, o que o Senhor promete, o Senhor é fiel para cumprir. Obrigado, Senhor, por essa palavra, obrigado por esse programa, meu Deus, Manhã com Deus, programa abençoado, onde chega várias cidades, meu Pai, vários estados aqui, até país afora, meu Deus, a voz do Senhor chega nos corações, para converter vidas e almas. O propósito é esse, é salvar família, salvar filho, salvar filha, salvar família, Senhor. Obrigado por tudo. Deus abençoe o Samuel, abençoe nosso irmão, meu Deus, Lucas, o Matuto, abençoe nosso irmão Jailton, também abençoe meu, o dono dessa rádio, meu Pai, porque essa porta aberta aqui, o Senhor abriu para salvar vidas e para abençoar famílias, em nome de Jesus. Já aprendemos toda a enfermidade, toda a dor, nesse momento, toda a angústia, cai a porteia, e temos um final de semana de sábado abençoado, final de semana que vem aí de bênção, de milagre em nome de Jesus, esperando no tempo determinado de Deus.
2: Graças a Deus! Nós agradecemos pela presença do pastor Fred Sugoi. Ele que é o pastor abençoado e ele que gosta de andar de bicicleta. Ele é trilheiro. Deus abençoe, nós ficamos felizes pela sua presença aqui e saiba que nós respeitamos o Senhor e temos um carinho e consideração.
3: Amém. Eu também,
2: Matheus. Especial. Deus abençoe. Obrigado. Samuel Xavier, já acabou, né? Já tá no finalzinho, mas para finalizar, eu gostaria de pedir um favor a Samuel. Samuel Xavier, e a risada, Samuel?
0: Muitas vezes me pergunta por que eu sou tão feliz, porque vivo só cantando sempre a sorrir. Eu respondo com alegria, é Jesus que habita em mim, sou filho de um Deus vivo, que também cuida de mim.
2: Glória.
0: Sou muito rico, sou milionário. Tenho Cristo, sou feliz. Aqui no mundo tem essa camisa do Flamengo. Mas melhor, viu? Olha a camisa do Flamengo. Olha. Filme a camisa do Flamengo de... Olha lá.

0: brincadeira, vai. Filma aí, Lucas. Ei, mas no céu tem um palácio. Ei, é melhor do que tudo nessa vida.
1: É verdade.
0: O que adianta? O homem ganhar o mundo inteiro e perder a sua alma.
1: Verdade.
0: O que eu quero dizer a você nesta manhã: visite uma igreja mais próxima da sua casa. Vá ouvir a palavra. Você é evangélico, vá para a igreja evangélica. Você é católico, vá para a missa. Mas não deixe de ir para a igreja. Sábado, 10 da manhã, eu, o Matuto e Jailton. Aqui, na Potente, na Juventude FM.

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3: 12 horas e 7 minutos.
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1: 13 horas e 49 minutos.

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1: Juventude FM informa a hora certa.
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1: Ô, Glória! 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

Muito bem, meus amigos, muito bem, muito boa tarde. Conexão Musical e Conexão com você na 104.9 no ar. Até segunda tarde, seja muito bem-vindo e bem-vinda. 2 horas e 10 minutos, 2h10 em Lagarto.

Muito bem, sabadão dia 25 de julho de 2026, é o último sábado do mês de julho. Que seja um sábado de muita paz, muita saúde, um sabadão poderoso. Muitas conexões positivas, poderosas também. Sejam muito bem-vindo e bem-vinda, conectado e conectada. No ar, conexão musical até 5 da tarde na Juventude FM. Você que estava me esperando conexão musical, começou. E até 5 da tarde, muito grato pela sua conexão, viu? Hoje tem conexão saúde, conversa com chá. Tem muita coisa boa para você no Conexão Musical de hoje. E nós abrimos muito bem Conexão Musical de hoje com ele, Jean Brasil, e a música As Lágrimas, artista lagartense, toca no Conexão Musical. Vocês sabem, nós estamos conectados com vocês, artista lagartense, de janeiro a dezembro. E o Jean Brasil mudou de nome artístico, vai ser Jean Juan, já é Jean Juan. Então que ele tenha ainda mais sucesso nessa nova jornada. Começou muito novo cantando. Ele mora, salvo engano, naquela região da Colônia 13, né? É lagarto também, com certeza. Seja dos povoados, da cidade, toca no Conexão Musical, sem dúvida. Jean Juan, nova marca, nova jornada, novos sucessos também, com certeza. E você tem ainda mais sucesso, Jean Juan, com este novo nome, nova jornada, nova carreira, transição de carreira, ou melhor, transição de carreira não, né? Uma mudança aí na carreira de Jean Brasil, e hoje é Jean Juan. Lembrando que hoje, meus amigos ouvintes, tem sorteio, viu isso? Tem sorteio. Olha só, você está concorrendo hoje ao ingresso para o tributo que vai acontecer dia 15 de agosto, 8h30 da noite, no Rotary Club de Lagarto. Ronay Leal e banda vai apresentar para vocês Alucinação, um tributo a Belchior, dia 15 de agosto, como eu falei, às 8h30 da noite, no Rotary Club. Você não vai querer perder, ele deixou aqui esse ingresso, ó. Muito obrigado, Ronay, pela sua conexão, por ter deixado este grande ingresso aí, cortesia, para os nossos conectados e conectadas. Um de vocês vai ganhar, viu? Ô, Danilo, como eu posso participar? Muito bem. É o seguinte, você pode interagir comigo no zap da Juventude FM, no 999782763. Vai deixar seu nome, seu bairro, sua cidade. E no finalzinho do Conexão Musical eu vou fazer esse sorteio. Lá para 4h30 da tarde, 4h40 mais ou menos, eu farei o sorteio e você pode ser sorteado ou sorteada deste belíssimo ingresso aqui, viu? Duas pessoas, antes de eu falar, já está participando comigo, já está interagindo comigo. É nosso amiguinho Hildo de Simon Dias, já está concorrendo, viu, Hildo? Como tem aqui seu número de contato também, não é isso? Seu número de Simon Dias também. Os ouvintes que eu sei de onde é, não é isso? Agora, se você está participando pela primeira vez, fala seu nome, seu endereço, seu telefone, no zap da Juventude FM. E você pode ser contemplado ou contemplada deste belíssimo sorteio. Você gosta de Belchior? Então, você vai ter a chance de curtir um tributo a ele dia 15 de agosto, 8h30 da noite, aqui em Lagarto, viu? Oi, Danilo, já estou conectado no melhor programa do fim de semana. Obrigado, Hildo de Simon Dias. E por isso você está concorrendo ao ingresso aqui, ó, do tributo Alucinação, tributo a Belchior, que maravilha. Elisa, boa tarde, Elisa. Tamo junto, Danilo, já estou escutando. Obrigado, Elisa. Seja bem-vinda à Conexão Musical de hoje. Também Elisa está participando deste ingresso, viu? Olha, se você é fã de Belchior, vai reviver esses momentos poderosos neste tributo, viu, meu amigo? Você pode ser contemplado ou contemplado. Não deixe de participar, de interagir comigo até 5 da tarde, ou melhor, 4h40, 4h30 para 4h40. Eu farei o sorteio, então vai se conectando comigo desde já, tá bom? Pode pedir sua música, dizer que tá ouvindo, ou que simplesmente, Danilo, quero participar do ingresso do sorteio hoje, Danilo. Pronto, deixa seu nome, seu endereço, seu telefone, cidade e bairro pelo menos, né? Já tá concorrendo, tá bom? Conexão musical em conexão com você. Muito bem, vamos curtir agora rapidinho nossa conexão musical.
Este artista que completou 13 anos de morto, de falecido, de muita saudade, Dominguinhos, faleceu em 23 de julho de 2013. No dia 23 deste mês, completou 13 anos, na última quinta-feira, do seu falecimento, Dominguinhos, mas deixou um legado, deixou sucesso para nós curtirmos. E um desses sucessos é esse aqui, ó. Gostoso demais com Dominguinhos, no Conexão Musical. Volto já já para falar com vocês mais.

Torte, substantivo feminino de força invisível, que se atribui ao rumo, ao destino e à vida. Que sorte boa.

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1: Isso, muito bem. Sorte boa com os filhos de Jorge. Conexão musical em conexão com você. Mandando um abraço para nossa amiga Maria da Piedade nos ouvindo na escuta já no Maria. Muito obrigado, Maria. Valdina já vem seu áudio. Hildo também de Hildo. E Simão Dias, Henrique Lee também já interagindo comigo. No Zap da Juventude FM já está concorrendo aí ao ingresso do tributo a Belchior, que vai acontecer dia 15 de agosto, 8:30 da noite aqui em Lagarto. Muito bem. E também destacando que dia 20 de julho foi aniversário, claro, de Elisa. Mais uma vez, Elisa, muita paz, muita saúde, muitos anos de vida. E agora vamos ficar ligado, conectado com o mundo da informação. O que foi destaque na semana e as primeiras informações deste fim de

0: Semana é com Evandro Santos, no ar Giro Informativo. Evandro, boa tarde, bem-vindo.
1: Boa tarde, Danilo, boa tarde a todos que estão sintonizados no Conexão Musical aqui na Juventude FM. Agora aqui no Giro Informativo, trazendo as informações da semana, primeira deste final de semana,
0: Danilo. Muito bem, Evandro Santos, qual o seu primeiro destaque de hoje?
1: Olha, Danilo, a gente começamos trazendo aqui informações que uma operação contra tráfico termina com 3 mortos em confronto aqui em Sergipe. Esse fato ocorreu no município aqui da região Centro-Sul, em Tobias Barreto, né? Essa operação, batizada de Operação Cerberus, ação ocorreu em Tobias Barreto, Buquim, São Cristóvão e Areia Branca. Essa operação foi deflagrada na manhã de ontem, ou seja, da última sexta-feira, e resultou na prisão de 12 investigados por envolvimento com tráfico de drogas e associação para o tráfico em Tobias Barreto. E durante o cumprimento dos mandados, 3 suspeitos morreram após entrar em confronto com as equipes policiais. Então, essa operação ocorreu aqui na região Centro-Sul, mas também em outras localidades do nosso estado, né, mais precisamente na cidade de Tobias Barreto, Buquim, São Cristóvão e Areia Branca, além de uma cidade na Bahia, a cidade de Alagoinhas também, onde essa operação aconteceu e acabou aí, né, 3 pessoas vindo a óbito após confronto com as autoridades policiais no dia de ontem. E olha só, Danilo, também na área policial, a Polícia Civil apreendeu uma plantação de maconha em quintal de uma casa lá no município sergipano de Carira. É isso mesmo, lá no alto, no sertão sergipano, no município de Carira, a polícia acabou aí prendendo essa plantação de maconha. A ação ocorreu após denúncia anônima sobre cultivo de planta em uma residência, e também foi essa ocorrência foi realizada nesta sexta-feira, ou seja, na última sexta-feira, ontem, lá pela Delegacia de Polícia de Carira, aqui no estado de Sergipe. E olha só, Danilo, agora a legislação, né, sobre o spray de pimenta passa a ser permitido para a defesa pessoal no Brasil. A lei busca autorizar o uso de equipamento para conter temporariamente uma agressão em caso de violência física ou sexual, né, e mulheres de todo o Brasil já podem adquirir e carregar o spray de pimenta para a defesa pessoal. A norma foi sancionada pelo governo federal ontem, sexta-feira, né, e a lei número 15.474 autoriza o comércio e posse de spray de pimenta para mulheres maiores de 18 anos de forma intransferível e com uso individual, né? Então, aí já passa a valer essa nova norma, essa lei aqui no Brasil, a partir de ontem já sancionada pelo governo federal. E olha só, Danilo, também na área policial, um advogado é detido ao tentar entrar no Copecam com 6 celulares escondidos. Os aparelhos estavam ocultos na roupa íntima e foram identificados durante a inspeção de rotina na unidade prisional. Então, o advogado aí foi detido na manhã desta última sexta-feira ao tentar entrar aí no presídio de São Cristóvão com 6 aparelhos celulares escondidos numa roupa íntima. Mas só ao passar pelo a inspeção, foi aí detectado esses 6 aparelhos de celulares. E olha, Danilo, agora trazendo informações, que o serviço do Centro de Referência e Assistência Social, né, o CRAS, né, e a Secretaria, melhor dizendo, a Secretaria do Estado da Assistência Social, Inclusão e Cidadania, fez aí um alerta para golpes contra beneficiário do programa Gás do Povo. A Secretaria de Assistência Social do Estado de Sergipe orienta para que a população não forneça documentos ou qualquer informação sensível a pessoas desconhecidas. Após relatos registrados em município sergipano, segunda parte, suspeito abordavam famílias beneficiárias, solicitavam documentos pessoais, realizam suporte ao reconhecimento facial e entregam um cartão que não pertence aos programas oficiais. Segundo a Secretaria, esclarece que não realiza visita no domiciliário para reconhecimento facial, recolhimento de documento ou entrega de cartão relacionado ao programa Gás do Povo. O mesmo procedimento também não é adotado pelo governo federal. Então fica aí o alerta da Secretaria do Estado de Assistência Social, Inclusão e Cidadania sobre golpes envolvendo beneficiários aí contra beneficiário do programa Gás do Povo em alguns municípios aqui do estado de Sergipe. Fica o alerta. só, Danilo, hoje era para ter início aí, né, a Copa Lotese, né, a Copa Governo do Estado, mas a Federação Sergipana, né, acabou transferindo o início da competição para a próxima quarta-feira, né. A competição, o campeão garante vaga para disputar a Série D do ano que vem, e 6 equipes irão participar dessa competição. Será o América do Propriá, a Desportiva Aracaju, Falco, Atlético Gloriense, o Lagarto também irá disputar essa competição, e o Guarani de Porto da Folha. A competição terá início na próxima quarta-feira, e o jogo entre Lagarto e América do Propriá, ou melhor dizendo, América do Propriá e Lagarto, já que o mando de campo é do América do Propriá, que seria realizado lá em Propriá, foi transferido aqui para Lagarto, né, a pedido da equipe mandante, o América do Propriá, e será realizado na próxima quarta-feira. Inicialmente estava marcado para as 16h, mas agora, né, a partida será realizada às 20h da próxima quarta-feira, o primeiro compromisso do Lagarto aí na Copa Lotese 2026, que o campeão terá vaga garantida para a Série D. Essas são as informações de hoje, Danilo. A gente volta no próximo final de semana, aqui dentro da programação da Juventude FM, no Conexão Musical, com mais informações aqui no Giro de Notícias, Danilo.
0: Muito bem, Evandro Santos, obrigado pela sua participação. Ótimo fim de semana, até semana que vem com mais Giro Informativo.
1: Um bom final de semana a todos e até lá.

0: Isso, muito bem, Evandro Santos, no Giro Informativo de hoje, trazendo informação da semana, o resumo da semana e as primeiras informações deste fim de semana no nosso Conexão Musical, na Juventude FM 104.9. Olha só, vamos colocar no ar o nosso áudio do nosso amigo Hildo de Simão Dias, e daqui a pouquinho vai começar nosso quadro Conversa com Chá com Gisela Nascimento, que vai falar sobre o lançamento do livro dela, terceiro livro dela, daqui a pouquinho no Conversa com Chá. Mas antes disso, vamos ao nosso áudio de Hildo de Simão Dias. Muito bem, Danilo Souza, muito bem, deixar aqui liberar o áudio do nosso amigo Hildo de Simão Dias, aqui pertinho de Lagarto.
1: Olá, Danilo Souza. Danilo Souza, boa tarde.
0: Boa tarde.
1: Entrando aqui participar, né? Mandar um alô para nossos amigos, né, que estão ouvindo, né? O Bicho do Mato, grande locutor Isaú Monteiro, né? Vai também para você, né? E aí, se por acaso o meu nome for sorteado, você pode sortear aí com o brinde com outra pessoa, viu? Porque como diz, né? Moro para aqui por Simão Dias, né? Mas eu não pretendo ir para o show aí, não. Então, se por acaso for sorteado meu nome, aí você pode sortear para outra pessoa.
0: Tá bom, certo.
1: E a música que eu quero pedir hoje é Nativo. Nativo de Banda Mel, ok?
0: Ok.
1: E aí, com certeza,
0: regravação
1: original.
0: Original, certo.
1: De preferência.
0: Viu?
1: Ok. Valeu, Danilo.
0: Valeu, Hildo de Simão Dias. Ele não quer participar do sorteio hoje, né, isso, Hildo? Tá bom, já coloquei essa observação sem problemas, viu? Muito grato pela sua participação. Estamos juntos e misturados e conectados pelas ondas da 104.9. Que bom contar com sua participação. Que bom, que massa estar com você aqui no seu sábado.

sábado poderoso, dia 25 de julho de 2026. Agora faz o seguinte. Daqui a pouquinho eu vou colocar no A Sua Música, viu, Hildo? Também o áudio da nossa amiga Evaldina. Falando aqui do nosso amigo Henrique Clay, Reninho também estão participando do nosso sorteio, tá bom? É só mandar áudio, só mandar mensagem de texto que tá participando do tributo a Belchior, viu, Gisela? É dia 15 de agosto, 8h30 da noite. Bom, agora vamos ao nosso quadro Conversa com Chá 104.9 Juventude FM.

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1: Isso, muito bem, muito bem. Está no ar, Conversa com Chá, nossa 48ª conversa. E hoje recebendo pela segunda, terceira, quarta vez a Gisela Nascimento, que vai falar sobre um livro, o terceiro livro dela, no nosso Conversa com Chá de hoje. Gisela, seja muito bem-vinda, muito boa tarde, tudo bem?
2: Muito obrigada, tudo bem com você?
1: Tudo bem, graças a Deus. Que bom graças contar com sua participação, viu? Quer dizer que é a quarta vez, é?
2: Eu acho que é, já perdi as contas.
1: Muito bem, Gisela, esse é o seu terceiro livro, não é isso? É o terceiro livro. Teve um primeiro que foi Codinome Girassol. O segundo foi Afeto e Poesia.
2: Exatamente.
1: E este é o terceiro. Fala para mim, para nossos ouvintes que estão aqui nos ouvindo. Conversa com o Chá hoje na sua 48ª conversa. Como é a Gisela do primeiro livro e do segundo? Tem como fazer uma comparação sobre a sua evolução na escrita?
2: A evolução na escrita é nítida, porque no meu primeiro livro eu escrevi tudo antes dos 17 anos. Então eu não tinha aquela carga literária. Depois eu fui fazer o curso de letras na UFES. Então muita coisa mudou. E também até na personalidade, porque eu acho que no primeiro livro a gente tinha mais um quê de sonho. Aquela coisa bem, bem amenizada de todos os problemas da vida, como se eles fossem para se resolver facilmente. No segundo, a gente já vê aquela complicando mais um pouquinho a vida, mostrando sobre ansiedade, etc. E nesse terceiro livro, a gente já vem falando sobre um amor que não deu certo. Então, muitas pessoas comentam, por causa do meu primeiro livro e do segundo, que tem uma partezinha de amor e depois a gente vê que não dá certo. E esse é o livro todo falando sobre isso.
1: O terceiro livro?
2: Isso, são poemas. Só que através dos poemas você vai ler uma história. Então, os poemas vão contar histórias, e aí tem muitos textos também. E ele fala sobre uma história de amor, exatamente, que não deu muito certo. E aí a gente vem, por que a refém? A refém porque muitas das vezes a gente se torna refém de outra pessoa, e pior ainda, refém dos próprios sentimentos.
1: Sabia que eu pensei nisso?
2: Sim.
1: Pensei refém de pessoas, refém de uma situação, né? De um...
2: Sim.
1: Mas você pensou refém por conta de uma pessoa?
2: Então, foi porque a minha amiga, antes de falecer...
1: Sim.
2: Ela deu o nome ao livro, porque eu estava em dúvida. Ela disse assim, não, o livro tem que se chamar Refém, porque é o significado do seu nome e também é a situação que você envolveu. E aí, no momento, quando ela me disse isso, eu disse, não, esse não vai ser o nome do meu livro. Aí, tempos depois, ela faleceu e, como homenagem, eu coloquei o nome do livro a Refém. Eu dizia sempre que ela seria a primeira pessoa a ler o meu livro. E como ela não vai estar aqui nesse momento, então eu fiz uma homenagem a ela. Tanto o livro é dedicado para ela, quanto o nome do livro também foi inspirado na ideia dela.
1: Muito massa, muito bem, muito interessante a história. Então você dedicou a homenagem à sua amiga.
2: Sim.
1: Qual é o nome dela?
2: Maria do Carmo.
1: Maria do Carmo. Certo. Gisela Nascimento conversando com a gente sobre o livro dela, que está fazendo uma campanha para fazer uma publicação do livro, não é isso, Gisela?
2: Porque a gente sabe que publicação de livro não é uma coisa fácil. Realmente é um valor muito alto. E aí, no primeiro livro eu fiz rifas, no segundo eu fiz pré-venda e nesse eu estou novamente nas rifas. Mas assim, já fiz campanha em outros lugares também.

0: para depósitos. Tem um site Catarse que ele serve justamente para as pessoas contribuírem. E aí eu tô colocando assim todas as maneiras, rifas, essas coisas, para ver se o pessoal ajuda um pouco, porque tá difícil. É muito caro.
1: Complicado?
0: Sim.
2: Que é tudo ao vivo, viu? É que tudo ao vivo. Qual é o nome da sua mãe mesmo?
0: Girlane.
2: Girlane, bem-vinda aqui, gravando aqui a Gisela, me gravando também. Muito obrigado, viu? Valeu que valeu. É difícil publicar livro hoje no Brasil.
0: Demais.
2: Certo.
0: O custo é muito alto e, assim, o apoio que a gente não tem, tanto dos governantes quanto das pessoas que poderiam estar lendo esse livro, é como se os escritores locais não tivessem tanta importância quanto os escritores de fora. Então, a gente percebe, Lagarto deveria incentivar muito mais a cultura. E a gente não vê isso, infelizmente. Então, para a publicação do livro, eu procuro uma editora. Essa editora me dá o valor, só que realmente aumentou muito do primeiro livro para o terceiro. No primeiro, acho que era metade. Você e agora já duplicou.
2: Certo. Você lançou o primeiro livro, foi em
0: 2019.
2: 19, tem seis foi. Anos, né?
0: Sim.
2: Muita coisa mudou, muita. Novos custos, né?
0: Uhum.
2: E o segundo livro, quando foi?
0: O segundo, acho que foi 2021, por aí.
2: Tem 5 anos.
0: Sim.
2: E o terceiro, agora, em 2020?
0: 26.
2: Isso. Já tem uma data prevista?
0: Não, porque a arrecadação ainda está bem pouquinha. É tanto que me perguntaram sobre a rifa, quando vai ser o sorteio. Eu vou tentar vender mais a rifa, na verdade. Porque, realmente, o valor que eu arrecadei até então... Eu sou muito agradecida a todas as pessoas que contribuíram. Mas, infelizmente, ainda não é o suficiente para a publicação do livro. Por isso que eu vou continuar com a rifa e com outras campanhas também para a publicação dele.
2: Então, para você divulgar seu livro, publicar seu livro, depende aí da venda da rifa, não é isso?
0: Isso.
2: Muito bem. Ô, Gisele, você sabe que nós temos aí no Brasil uma lei de fomento à cultura, né? Que parece-me que tem também essa questão de publicação de livros. Você já chegou a pesquisar, chegou a buscar informações?
0: Eu já pesquisei e aí na época não tinha edital aberto. Porque eles abram o edital, a gente manda a obra e aí o edital ele não estava aberto e eu queria publicar logo porque, enfim, eu acho que já chegou o momento desse livro ser colocado para o público mesmo. Eu passei muito tempo só no Instagram falando dele. Que, gente, esse livro vai ser diferente de tudo que eu já fiz. E aí eu acho que cabe esse momento pro público mesmo. Entregar certo. Nas mãos do público.
2: Então, você falou que esse livro também é poesia.
0: Isso.
2: O primeiro foi e o segundo também.
0: E o segundo também.
2: Essa é a sua marca.
0: Isso. No terceiro, ele vai ter alguns poemas, mas vai ter também textos. Na verdade, cartas. E nessas cartas, nós vamos poder acompanhar uma história realmente. No livro inteiro, a gente vai ver todos os poemas, eles vão contar em ordem sequencial toda uma história. Então, ao ler cada poema, você vai lembrar do anterior que disse exatamente isso e pensando também no posterior. Então, ele vai contar toda uma história.
2: Muito massa. Eu não consegui aqui colocar numa nossa live no YouTube. Consegui, mas deu um pequeno erro técnico, viu, Gisela?
0: Pronto.
2: Mas vai ficar aqui no... Tá no RádiosNet, estamos também... No Radinho 104.9.
0: Certo.
2: Então tem conectados aí com a gente. E você, se tiver interesse em participar da sua campanha, como faz?
0: Me procura em qualquer rede social. Meu Instagram é gisela.nasc, Gisela Nascimento.
2: Sim.
0: Pelo WhatsApp, enfim. Por todas as redes sociais, em qualquer momento, até pessoalmente, se quiser, a gente marca alguma coisa também. Porque hoje
2: certo.
0: Me perguntaram, Gisela, você só aceita Pix? Não. Eu aceito qualquer tipo de contribuição, inclusive a divulgação, que é muito importante.
2: Isso, sempre.
0: Uhum.
2: Então você já tem um local assim que você pensou para divulgar, para para lançar seu livro?
0: Eu queria na editora que eu fiz a vida inteira.
2: Certo.
0: Realmente.
2: É aqui em Sergipe?
0: É a de São Paulo, Haikai.
2: Você vai para São Paulo?
0: A gente não precisa ir para São Paulo justamente, mas dá para fazer aqui mesmo a publicação e eles ajudam muito. Eles colocam em alguns sites como Amazon, essas coisas. Então,
2: olha,
0: assim,
2: que legal.
0: Eu gostaria de continuar com a minha editora, mas aí tudo tem o custo. E também, querendo ou não, a editora de São Paulo está um pouquinho mais em conta do que a de Lagarto, a de Aracaju, no caso. Já pesquisei com muitas editoras de Aracaju. E o valor realmente, o melhor, é o de São Paulo, que era a editora que eu estive a minha vida toda.
2: Maravilha. Estamos aqui conversando com Gisela Nascimento, escritora, também professora de língua portuguesa e espanhola, não é isso? Pelo UFS. E está falando sobre o livro dela chamado A Refém. É um livro bem interessante o título, né? Bem forte esse título, né?
0: Então, aquela
2: eu viajei nele, viu?
0: De que pior do que a gente ser refém de outra pessoa é ser refém dos próprios sentimentos. Porque a gente se vê presa ali naquela história. Então, eu acho que é isso que demonstra durante o livro todo. Uma pessoa que está presa naquela história que ainda não conseguiu jogar para trás e seguir a vida mesmo.
2: Essa situação aconteceu com sua homenageada?
0: Não. Seria a primeira pessoa a ler, mas não foi história com ela, não. Ela só escolheu o nome do livro.
2: Sim.
0: Antes de falecer, que até quando ela me disse exatamente, coloca o nome da refém. Aí eu disse, não vou colocar esse nome. Aí tempos depois, lendo o livro e lembrando disso que ela falou, não, realmente o livro vai ser A Refém.
2: Ficou o nome, né? O título,
0: sim,
2: né?
0: Sim.
2: Muito bem. Conversa com chá hoje, o chá de camomila. Né, para acalmar um pouquinho, né? Girlane. Acertei. Girlane e Gisela. Muito bem. Chá de camomila, nossa conversa com chá de hoje, na sua 48ª conversa, viu? Muita coisa passou por aqui, viu, Gisela?
0: Sim.
2: Graças a Deus.
0: E justamente hoje é dia do escritor.
2: Hoje?
0: Sim.
2: Olha,
0: casou muito bem.
2: Foi. Eu não pesquisei que hoje seria dia do escritor. Foi uma coincidência, viu?
0: Sim,
2: quer dizer que hoje...
0: Sim. Sim.
2: Dia 25, dia do escritor.
0: Isso.
2: Escritor e escritora, é claro, né?
0: Uhum.
2: Muito bem. Então, o livro A Refém vai ser publicado em breve, ainda em 2026.
0: Pretendo.
2: Se Deus
0: Pretendo
2: quiser.
0: O mais rápido possível. Assim que eu conseguir a arrecadação inteira, eu já publico.
2: Maravilha. Então, você está com esse livro A Refém, que vai ser lançado em 2026. Você falou seu WhatsApp aí também, só citou o WhatsApp, mas não falou o número. Pode falar.
0: Ah, sim, 96-02-2665.
2: Isso. Para quem quiser participar da sua campanha de publicação do seu livro, pode entrar em contato, adquirir a rifa, não é isso?
0: Isso.
2: Já vendeu a metade?
0: Então, na verdade, eu coloquei 100 números para serem vendidos.
2: Sim.
0: E cada um custa R$10, o que seria R$1.000.
2: Isso.
0: Mas a publicação do livro está perto de R$4.000.
2: É, o valor é alto.
0: Então, o valor é alto, realmente. Então, ainda tem muita coisa para vender. Até minha mãe perguntou, quando terminar esses 100 números, você acaba? Não tem como. Então, eu vou ter que lançar outros números até chegar no valor.
2: Ô, Gisele, você falando, eu dou ideia também, viu? Pode ser?
0: Sim, claro.
2: Fazer uma vaquinha, não? Vaquinha online.
0: Sim, já pensei nisso. Eu tava cogitando isso ontem mesmo.
2: Eu tava
0: pesquisando melhor sobre...
2: Isso é bom fazer também, porque você acaba ajudando também, né? Tem essa ideia da rifa, que é muito bacana, muito legal.
0: Sim.
2: E tem também a vaquinha online.
0: Então, com certeza.
2: É bom. E se tiver algum outro evento presencial para fazer, para arrecadar fundos também, né?
0: Uhum.
2: É bom também, interessante.
0: O segundo livro, Afeto e Poesia, não teve um evento de lançamento. E eu me arrependi bastante.
2: Por quê?
0: Era na época da pandemia e eu não queria gerar aglomeração. Mas eu percebi que, primeiro... Aquele evento tão importante não aconteceu, porque eu acho que é um marco na vida de todo escritor, o lançamento do próprio livro.
2: Sim.
0: Eu tive o lançamento do primeiro livro e foi ótimo. Não tive do segundo por causa da pandemia, depois também não quis fazer. Mas eu senti falta também na questão das vendas. Quando a gente faz o lançamento, vende bem mais. E também é bem gostoso de viver aquilo.
2: Isso.
0: É como se a gente estivesse concretizando mesmo.
2: Gisele, porque o lançamento... É uma divulgação também,
0: sim,
2: né?
0: Sim, sim.
2: De certo modo, é uma divulgação. A pessoa está sabendo que vai ter aquele livro, está em vendas na livraria X, Y,
0: sim,
2: né?
0: A Afeto Poesia ficou sem o lançamento dele.
2: Sim.
0: Então, eu senti bastante falta. Eu lembro que do primeiro livro foi um momento muito mágico. Eu estava ali com as pessoas que me ajudaram o tempo inteiro
2: para
0: publicar aquele livro.
2: Verdade. Tem isso também. Então, quer dizer que Afeto e Poesia foi... Você escreveu nos tempos da pandemia.
0: Sim, sim. E ele também contava com muito angústia da ansiedade mesmo daquele momento que a gente estava vivendo.
2: Certo.
0: Aí eu lembro que até alguém disse assim, Gisele, cadê o final feliz do livro? Aí no terceiro eu volto sem um final feliz também.
2: Certo. Nesse agora, A Refém.
0: Nesse, é.
2: E por quê? É preciso ter final feliz nas suas composições, poesias? Não.
0: Eu
2: não
0: acho que era só um
2: né?
0: questionamento mesmo, porque eu sempre falava de coisas muito sensíveis, da dor, da ansiedade, etc. E
2: sim,
0: algumas pessoas me perguntaram, não, e quando é que vai ter o final feliz? Aí o terceiro livro, quando eu terminei, bom, não vai ter um final feliz de novo. Mas é aquilo da identificação das,

0: pessoas também. Então, às vezes, quando eu posto um poema no meu Instagram, aí as pessoas comentam, compartilham, dizem que se identificaram. E pra mim, isso é mágico. A ideia de que foi uma dor que eu senti, mas colocando pro público, é uma dor que eles também podem estar sentindo e vão se identificar com isso.
1: Entendi. É preciso fazer uma campanha para publicar seu livro, isso, né? Porque você não tem ainda, não teve nenhuma contribuição, nenhuma colaboração dos órgãos públicos, né?
0: Não, não tive.
1: Certo, mas existe também a lei de incentivo à cultura, né? Uhum, fomento à cultura.
0: Sim.
1: No seu próximo livro, que vai ter, eu tenho certeza disso,

0: E não foca só audiovisual, né? Nem música,
1: Sim.
0: clipe de música, vídeo, livros também.
1: E é um clamor também para o pessoal da questão da política, porque realmente em todos os meus livros eu nunca tive ajuda nesse sentido, dos órgãos públicos e etc. Então eu acho que para fomentar, para demonstrar o quanto a literatura lagartense importa, eles deveriam dar uma certa ajuda aos escritores, um certo apoio. Mesmo que não seja financeiramente, mas aquele apoio que eu acho que falta muito na cidade.
0: Certo. Lembrando que nós estamos aqui com Gisela Nascimento falando sobre a campanha de lançamento e publicação do livro A Refém. É possível você contar a estrutura do livro, em que capítulos,
1: Sim.
0: né, você organizou o livro?
1: Eles são. O livro tem quatro capítulos e
0: Sim.
1: todos eles são denominados com fases da lua. Porque eu vi uma referência em um dos meus poemas, eu falava de olhar para a lua e fazer um pedido.
0: Sim.
1: E aí, justamente, eu não vou colocar cada capítulo uma fase da lua. E aí, a gente vai ter no início de cada capítulo uma carta escrita para uma pessoa específica, assim. Mas aí, fiquem abertos para o leitor também, para aprimorar um pouco. E tem os poemas, nesses quatro capítulos, nos poemas, a gente vai contar uma história. Então, é uma história que muitas pessoas já se identificaram quando eu publiquei no Instagram um poema. E acredito que outras pessoas vão continuar se identificando porque quem nunca teve um coração partido. Então, eu acho que escrever sobre isso e ter uma identificação das pessoas, dos leitores, é incrível.
0: Muito bem, são histórias reais ou não?
1: Mais ou menos. Eu sempre
0: Certo.
1: pego um pouquinho da história real, mas eu vou implementando.
0: Ah, você é, tem, você cria, é, lá tem, você cria, né?
1: É,
0: Você
1: isso.
0: faz parte do processo criativo, né? Você pega histórias e acaba
1: Sim.
0: acrescentando mais. Mas se
1: Então,
0: baseou em história real.
1: sim.
0: Pode falar.
1: Então, aí até a questão do livro inteiro, ele, como eu disse anteriormente, ele vai conter cartas diferente dos outros livros, porque nos outros livros eu só escrevi os poemas. E aí nesse a gente vai ver cartas, e também é muito daquela história de que coisas que pode até ter acontecido uma parte da história comigo, mas o que veio depois foi também do clamor do público, o público que se identificava com aquilo e aí eu escrevendo, e também eu gerei um eu lírico na minha cabeça.
0: Sim.
1: Eu criei a personagem, aquela personagem estava vivendo aquilo. Então o eu lírico é que vai viver aquela história.
0: Muito bem. E não quer dizer que você passou por aquela história, né?
1: Sim,
0: Necessariamente não.
1: não necessariamente.
0: Muito bem, o livro A Refém. A Refém, você se refere a refém da pessoa mesmo, né?
1: Refém de uma pessoa,
0: Minha
1: refém dos
0: pessoa.
1: próprios sentimentos. Porque eu acho que é pior ainda, a gente se torna refém de uma pessoa. Mas ainda existe uma certa saída, mas quando a gente vira refém dos próprios sentimentos, é como se a gente se afundasse neles o tempo
0: Fica
1: todo.
0: preso, né?
1: Isso. E é isso que o livro vai falar o tempo inteiro.
0: Olha, eu realmente pensei isso em a pessoa mesmo. Há uma situação também, refém de uma situação.
1: Sim.
0: E acontece isso em qualquer situação, né?
1: Sim,
0: Lado
1: com
0: pessoal,
1: certeza.
0: profissional também, no trabalho.
1: Isso.
0: Eu viajei, vi na sua história aí, no seu título, viu? A viagem. Ou melhor, a
1: Arrepende.
0: refém. A viagem é uma música. Nós estamos no Conexão Musical, na Juventude FM, Conexão Musical, trazendo para você Gisela Nascimento pela quarta vez, que já falou aqui, não é isso?
1: Quarta,
0: Deve
1: quinta,
0: ser
1: eu nem
0: quarta
1: sei
0: vez,
1: mais.
0: quarta, quinta vez. E sobre o livro A Refém. Sobre o segundo livro, você não teve aqui não, não foi? Para falar sobre ele?
1: Sim,
0: Teve
1: tive.
0: também?
1: Tive,
0: Olha, que
1: só que
0: massa.
1: aí foi na época da pandemia e aí não tive lançamento, não tive evento de lançamento e etc. Diferente do primeiro livro, que o primeiro livro teve tudo que ele merecia.
0: Entendi,
1: No
0: isso.
1: segundo ficou faltando e eu espero que eu possa proporcionar para o meu terceiro livro tudo que ele merece também.
0: Amém. Voltando aqui à história, veja, do primeiro para o segundo, o tempo que você passou para criar, publicar, foi menor. Né?
1: Sim.
0: Do segundo para o terceiro está sendo maior. Por quê? Foi um tempo que você foi, achou o suficiente para criar, para
1: Então,
0: escrever?
1: foi porque na verdade eu estava na faculdade e era época de TCC.
0: Ah, sim.
1: Então,
0: Entendi.
1: apertou de uma
0: Entendi.
1: maneira que era TCC 1, TCC 2, e aí fui deixando a universidade me levar. E eu já tinha a ideia do livro na mente. Eu tive a ideia lá para 2022. Assim que eu comecei a viver algo, não, eu vou escrever um livro sobre isso. Só que aí, assim, as pessoas até riam, dizendo: não, você não vai escrever um livro sobre isso. E aí, tempos depois, eu realmente escrevi uma história antiga, mas que eu queria registrar em poemas de alguma forma.

0: O lançamento do livro, a publicação do livro vai acontecer, se Deus quiser e Ele quer. Mas o lançamento você vai fazer... Não vai ser aqui em Lagarto, presencialmente.
1: Não, vai sim. Em Lagarto, isso. Entendi. A editora é de São Paulo, mas a gente faz o lançamento aqui mesmo.
0: Tem local?
1: O primeiro eu fiz até na biblioteca municipal. Aí no segundo eu não tive, no terceiro eu ainda estou pensando também um lugar mais acolhedor para o livro. Então talvez, se tiver a biblioteca disponível, também seria ótimo, mas eu estou procurando, estou aberta ainda a ideias.
0: Entendi. Tem também a Secretaria de Cultura também, que já teve...
1: Sim.
0: Já teve algum lançamento nela também.
1: Sim.
0: Na Secretaria de Cultura Municipal.
1: Seria ótimo.
0: Tem isso também. Tem a própria UFS, né? Que é, né?
1: Sim.
0: Que é local interessante. Muito bem. Mas vai acontecer, viu? Vai acontecer ainda este ano. Você vai conseguir vender a rifa. Amadurecer a ideia de fazer uma vaquinha online. Outro tipo de evento também.
1: Sim.
0: Olha, mas o evento aqui é bingo.
1: Eu tava justamente vendo a vaquinha ontem. Eu tava pesquisando direitinho.
0: Veja,
1: eu comecei a ver ontem essa possibilidade.
0: Porque como você tem... Ou você pode fazer uma nova rifa, né? Quando terminar 100, né? Terminou a 100.
1: Mais
0: uma nova
1: números,
0: rifa,
1: sim.
0: Mais números. E ao mesmo tempo, pode fazer um bingo de alguma coisa, né? E o que mais? A vaquinha.
1: Sim.
0: Porque pra chegar ao valor que você realmente precisa, né? Se são 4 mil reais, a rifa são 100 números, 10 reais, 1.000, seria 4 rifas, né?
1: Isso, 4 rifas.
0: 4 rifas. A rifa é de quê? O valor? O prêmio?
1: Um Pix de 100 reais.
0: Certo.
1: É, imagine investir 10 e ganhar 100, né?
0: Isso é bom,
1: por
0: é interessante,
1: isso,
0: viu?
1: Sempre que eu vou vender, eu chego, então, se você dá 10 reais, você pode ganhar 100.
0: Isso, pronto. Isso, muito bem. Você mora em aqui, é Povoado que você mora, né?
1: Povoado Limoeiro.
0: Limoeiro. Você é sobrinha. Gente, ela é sobrinha de Ed Santana, não é isso?
1: Sim.
0: Você é irmã dele?
2: É meu tio.
0: Oh, entendi. É seu tio. Tá bom, tá ok. Beleza, maravilha. Então, pode repetir, por favor, o telefone para contato, redes sociais, onde a pessoa pode encontrar.
1: Sim.
0: Na rifa.
1: O WhatsApp 996-02-2665 e no Instagram Gisela Nascimento. Assim que pesquisa, ele aparece logo, porque ele tá como uma conta de escritor, justamente, e aí ele aparece
0: mais rápido, né?
1: Isso.
0: 9602-2665 é seu WhatsApp.
1: Isso.
0: Para que as pessoas que estiverem ouvindo o programa entrem em contato e adquirir sua rifa para você fazer sua campanha, sua publicação do livro A Refém.
1: Exatamente.
0: São quantas páginas?
1: Tem em volta de 100. Ele foi um livro menorzinho, porque nos outros eu sempre escrevia sobre muitas histórias, e nesse eu quis escrever sobre uma história só.
0: Entendi.
1: Então ele acabou sendo mais curtinho, mas eu acho que a leitura é bem gostosa de se fazer. Às vezes eu fico lendo ele de novo só pra... Meu Deus, eu escrevi isso. Porque realmente...
0: Fica pensando, né?
1: Sim.
0: Então você tá com seu... Você leu num ambiente digital.
1: Isso.
0: Né? Não foi impresso não, né?
1: Não, não. Ele ainda tá... Eu ainda não cheguei a mandar exatamente pra editora, porque ela fez um orçamento e esse orçamento só serve pra 15 dias. E em 15 dias eu não iria conseguir receber
0: Tem que fazer
1: um
0: novo orçamento,
1: valor.
0: Né?
1: Então é algo que ainda tá lá
0: o
1: só
0: O que pode ideia. Acontecer é que o valor aumente um pouco?
1: Sim, pode ser. Se já tá difícil com esse valor.
0: Mas você tentou outra editora?
1: Já eu olhei umas de Aracaju e tava mais caro.
0: Mais caro de Aracaju?
1: Sim.
0: Qual?
1: Eu não lembro exatamente o nome, mas foram duas. Foram duas editoras que eu falei, aí era mais caro do que a de São Paulo mesmo.
0: Muito bem, Gisele Nascimento, no nosso Conversa com Chá, número 48, aqui na Juventude FM 104.9, no dia do escritor e o Conexão Musical... De forma bem espontânea, natural, sem uma coincidência, trouxe a Gisele para cá falar sobre o livro dela chamado A Refém, que vai ser lançado ainda em 2026. Depende muito desta campanha, que vai ter sucesso.
1: Isso.
0: Vai ser sucesso, viu?
1: Espero.
0: Muito bem. E qual seria a sua palavra final para encerrar com chave de ouro a sua participação de hoje?
1: Eu acho que a ideia de que a literatura pode salvar as pessoas. Então, a partir do momento que eu escrevo e o outro se identifica, já não é mais algo meu. É algo meu, do público, de todos nós.
0: Isso.
1: E assim, para todas as pessoas que um dia foram reféns de pessoas, de sentimentos, existe uma saída. Mesmo que seja difícil.

0: Isso, mas existe uma saída e eu espero que você consiga essa saída a partir do meu livro.
1: E às vezes, acho que é um livro é um caminho para encontrar
0: sim,
1: a saída,
0: sim.
1: né? Pode ser um caminho para encontrar a saída.
0: Sim.
1: Porque às vezes é difícil encontrar uma saída, a pessoa mesma encontrar
0: isso.
1: uma saída, a pessoa presa, né?
0: Uhum.
1: É verdade. Agora você, as pessoas deram ideia para você, você foi escrevendo, foi? O livro?
0: Foi de uma história que eu tinha vivido.
1: Sim.
0: Só que aí eu fui implementando, né? Fui colocando umas coisinhas. Não, vou colocar mais isso e aquilo.
1: Vou melhorar aqui, ali,
0: sim.
1: né? Entendi.
0: Pela primeira vez, eu escrevo uma história de algo que eu realmente vivi. Porque no primeiro e no segundo eram mais coisas aleatórias. E nesse foi algo que eu vivi. Só que aí fui escrevendo, fui implementando, fui aumentando as coisas.
1: Isso, eu falo assim que tem gente que é compositor também, compositora, que fala...
0: Sim.
1: Que manda uma palavra, aí a pessoa
0: sim,
1: faz um... Eu
0: sim,
1: vi ontem uma informação de uma cantora, né?
0: Uhum.
1: Que fez assim, ela abria né, essa possibilidade no Instagram dela
0: sim.
1: para os seguidores mandar uma palavra e da palavra surgiu uma letra.
0: Uhum.
1: Entendeu? Interessante isso também.
0: Sim.
1: Veja o grau de criatividade da escritora, do compositor fazer essa situação. Era assim também? Ela quer falar.
2: É intensa.
1: É intensa, né? Isso. Ela vive o que escreve.
0: Sim.
1: É verdade, você vive o que escreve.
0: Sim.
1: Maravilha.
0: E
1: massa.
0: Eu escrevo pra viver. Que realmente é o meu refúgio mesmo.
1: Entendi.
0: Então, de todos os momentos difíceis, eu acho que o que eu tive ao meu redor foi justamente a minha escrita. E foi ela que me salvou várias vezes, ela que continua me salvando.
1: Gostei da sua frase. Você escreve
0: para ser salva.
1: Ser salva para viver.
0: Uhum.
1: Entendi. Você é professora hoje?
0: Sim, procurando emprego, na verdade.
1: Certo,
0: porque
1: pronto.
0: Porque depois que eu me formei, ficou um pouco difícil para arranjar emprego aqui. Mas estou tentando, estou na luta.
1: Vai conseguir. Então, o fato de ser professor, de estudar letras, você estuda letras português, espanhol...
0: Português e espanhol.
1: Te ajudou também para escrever?
0: Não, demais, ajudou sim.
1: Nossa.
0: E era o curso que eu sempre quis. Eu lembro que quando eu estava no sétimo ano do fundamental, eu já dizia que eu queria fazer letras. Ainda pensei, não, e se eu fizer outra coisa, mas... Sempre voltei para letras.
1: Maravilha.
0: Não tinha outra saída.
1: Se identificou, não foi?
0: Sim.
1: Maravilha. Gisele, muito obrigado pela sua participação.
0: Eu que agradeço.
1: Que você tenha sucesso na sua caminhada, na sua jornada, na sua campanha também para publicar seu livro. E você vai voltar aqui para dizer que, ó, Danilo, publiquei.
0: Pronto.
1: Né? Se Deus quiser, vai dar certo.
0: Seria uma honra.
1: Amém, será. Mais uma vez, seu contato para o pessoal entrar em contato com você é 99602-2665.
0: Isso.
1: E o Instagram é arroba Gisela
0: Nascimento.
1: Tem naquele o ponto não, no meio, depois de
0: tem
1: Gisela?
0: Tem Gisela.nasc.
1: Pronto. Mas se colocar o nome completo, aparece, né?
0: Se colocar Gisela Nascimento, já aparece.
1: Ótimo, maravilha, porque a pessoa esquece de colocar o ponto, né? O underline,
0: sim, sim.
1: por exemplo. Então, Gisela Nascimento aparece Gisela.nasc.
0: Isso.
1: Muito bem. Conexão Musical trouxe para você, conversa com o chá de hoje. Gisela, mais uma vez, muito obrigado.
0: Eu que agradeço.
1: Deus abençoe. Obrigado a você também pela sua cobertura, né? Nas redes sociais.
0: Empresária.
1: Empresária também. E até a próxima, Gisele.
0: Até.
1: Se Deus quiser.
0: Foi uma honra, muito obrigada.
1: Igualmente, viu? Igualmente. Conexão Musical volta já já. Esse foi o seu Conversa com o Chá. Não foi possível hoje. Talvez tenha só o áudio lá no YouTube da Juventude FM. Não foi possível colocar a imagem também. Mas deu para nós entendermos a lógica da sua participação, né? A necessidade que você tem, que teve que lançar... essa
0: sim.
1: campanha para publicar seu livro. Para você é muito importante o livro publicado. E tem um sentido disso, né? É muito importante ter o livro publicado, ter a música na boca do povo também, né?
0: Sim, com certeza.
1: Maravilha. Vai dar certo, viu? Já deu certo, vai dar mais
0: amém.
1: Certo ainda. Conexão Musical volta daqui a pouquinho. Conexão Musical em conexão com você na 104.9 Juventude FM.
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5: 15 horas e 4 minutos.
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2: Nós já apresentamos hoje Conversa com Chá, muito bem, maravilha. Conversa com Chá volta na próxima edição, se Deus quiser. E ele quer, e nós também. Alô, ouvinte, alô, conectado, alô, conectada. Interaja comigo no zap da Juventude FM no 99978273. Continue interagindo. Alô, Juarez Santos, boa tarde, meu amigo. Seja muito bem-vindo à Conexão Musical na sua 104.9 Juventude FM de Lagarto, Sergipe.
3: Boa tarde, meu caro amigo, irmão em Cristo, Danilo Souza e ouvintes. Passo por aqui para desejar todas as músicas do programa a todos os ouvintes e em especial a todos que acompanham o grupo O Amor Está No Ar. Em nome da nossa amiga Valdina e todos os integrantes, aquele abraço. Todas as músicas do programa, especialmente a todos que lá se fazem presente. Um abraço, Juarez Santos.
2: Amém. Obrigado, Juarez, pela sua conexão, meu amigo. Seja sempre muito bem-vindo à Conexão Musical de hoje. Olha, daqui a pouquinho eu vou colocar no ar seu áudio, Reninho. As músicas de vocês também, Valdina, seu áudio. Meu amigo Juarez Santos e Simonias, muito obrigado. Está participando do ingresso, viu? Nosso sorteio, com certeza, viu? Vai ligando, vai participando no zap 999782763. E está concorrendo ao ingresso do tributo a Belchior, que vai acontecer dia 15 de agosto, 8h30 da noite aqui em Lagarto. Vamos juntos. 94.9, vai começar agora o quadro Conexão Saúde. Eu volto já a conversar com vocês, viu?

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1: Esse é o Conexão Saúde deste sábado, dia 25 de julho de 2026, começando agora 3 horas e 16 minutos, no apoio cultural do Comunique Saúde Auditiva em Lagarto, na Praça Arthur Gomes 99, no centro da cidade. 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Olha, nós, dia 13 de julho, foi o Dia Mundial do Rock. E também dia 13 de julho, sabia disso? Dia 13 de julho foi o Dia Mundial de Conscientização do TDAH. É sobre um pouquinho dessa data que vamos conhecer um pouquinho hoje. E também sobre esse transtorno no nosso Conexão Saúde de hoje. Talvez algum de vocês ouvintes já ouviu falar em TDAH. E hoje vamos ter esta oportunidade de conhecer um pouquinho mais sobre esse tema. Olha, celebrado em 13 de julho, Dia Mundial de Conscientização do Transtorno do Déficit de Atenção com Hipersensibilidade, melhor, hiperatividade, melhor dizendo, TDAH reforça a importância da informação, do diagnóstico adequado e do acompanhamento multiprofissional. Olha, você sabia essa informação, segundo informações aqui do CREFONO 4ª Região, que é o Conselho Regional de Fonoaudiologia da 4ª Região, estima-se que aproximadamente 1,6 milhão de pessoas possam conviver com TDAH nos estados que integram a abrangência do CREFONO. Que estados são esses? Bahia, Sergipe, Alagoas, Pernambuco e Paraíba. Nesses estados, estima-se que 1,6 milhão de pessoas tenham TDAH. Certo, entendi. Eu sei que quase 2 milhões de pessoas entre Sergipe, Bahia, Alagoas, Pernambuco e Paraíba convivem com TDAH. Mas o que é TDAH? Olha, o TDAH é um transtorno do déficit de atenção com hiperatividade. É uma condição do neurodesenvolvimento que pode afetar a atenção da pessoa, a impulsividade, a organização e o controle do comportamento. Esse é o seu Conexão Saúde de hoje, falando sobre o Dia Mundial de Conscientização do TDAH. Foi dia 13 de julho, mas nunca é tarde para você trazer temas como esse, né? Com certeza. E seus sinais do TDAH podem aparecer ainda na infância, viu? E permanecer durante a adolescência e a vida adulta, com impactos diferentes em cada pessoa. Cada um vai ter impacto diferente, seja uma criança, adolescente, adulto. 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Com diagnóstico adequado e suporte especializado,

organizado, crianças, adolescentes e adultos com TDAH podem desenvolver suas potencialidades, construir relações saudáveis e alcançar seus objetivos pessoais, acadêmicos e profissionais, sempre com suporte especializado, com diagnóstico adequado, acompanhamento multiprofissional, você pode ter sim uma vida com mais qualidade, pode construir relações saudáveis. O acolhimento da família, gente, da escola e da sociedade também é fundamental para reduzir preconceitos e promover inclusão, respeito e qualidade de vida. Então a família é sempre importante em qualquer situação. E com certeza, para a pessoa que tem TDAH, é fundamental ter o respeito, o acompanhamento, o acolhimento da família, da escola e da sociedade como um todo.

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E qual seria este papel? O fonoaudiólogo pode ajudar a atuar na avaliação e na intervenção das funções cognitivas e comunicativas, contribuindo para o desenvolvimento da atenção, da linguagem, da leitura, da escrita e da organização das informações. Olha, a fonoaudiologia é uma área da saúde que é muito ampla, né? Tem voz, tem audição, tem linguagem. Então, o fonoaudiólogo que está nessa área também pode ajudar na avaliação das intervenções das funções cognitivas e comunicativas da pessoa que tem TDAH. Então, esse acompanhamento do fonoaudiólogo pode favorecer o desempenho acadêmico, olha, interessante, né? O desempenho social e emocional das pessoas com TDAH, sempre de forma integrada com os demais profissionais envolvidos no cuidado. 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Olha, a conscientização, o diagnóstico adequado e o cuidado multiprofissional fazem a diferença. Informação acolhe, conhecimento transforma e inclusão promove novas possibilidades.

Olha, outra informação também, segundo o site otempo.com.br, também outras informações você vai encontrar no site do CREFONO 4ª Região, que é o Conselho Regional de Fonoaudiologia da 4ª Região, que envolve Sergipe, Alagoas, Bahia. Pernambuco e Paraíba. Olha, segundo a Associação Brasileira de Déficit de Atenção, a BDA, entre 5 e 8% da população mundial convive com transtorno. Veja, na região que envolve os estados que eu falei para vocês agora, Bahia, Sergipe, Alagoas, Pernambuco e Paraíba, quase 2 milhões de pessoas convivem com o TDAH. 1,6 milhão de pessoas, para ser mais exato, convivem com o TDAH nesses estados que eu falei para vocês. E no mundo todo, entre 5 e 8% da população mundial convive com o TDAH, com transtorno. Além disso, cerca de 70% das crianças com TDAH apresentam outra condição associada, como ansiedade, as dificuldades de aprendizagem, e pelo menos 10% convivem com três ou mais comorbidades. Olha, uma coisa bem interessante é o seguinte: nós estamos no mundo das redes sociais. E aqui essa reportagem fala o seguinte: as redes sociais ajudam, mas também exigem cautela. Nos últimos anos, vídeos publicados em plataformas como Instagram e TikTok ajudaram a aumentar a visibilidade do TDAH, trazendo relatos e informações sobre sintomas e situações do dia a dia. Ao mesmo tempo, especialistas alertam que esse conteúdo nem sempre substitui uma avaliação médica, tá bom? Divulgar informação, falar um pouco mais sobre o tema é sempre importante, mas não substitui, portanto, a avaliação médica, o acompanhamento multiprofissional. Eu estou aqui falando para vocês sobre esse tema, trazendo mais informações, mas o diagnóstico quem vai dar é o profissional especializado, tá bom? E o cuidado, a avaliação sempre é com o profissional da área da saúde. Hoje, segundo aqui essa reportagem, é uma maior visibilidade para o transtorno, mas quando consideramos que muitos dos sintomas podem ser causados por outros motivos, como ansiedade, insônia, estresse, esse destaque pode trazer mais preocupações do que respostas, especialmente em crianças e adolescentes, explica o psiquiatra Rogério Onofre, médico consultor da LIPS. Segundo ele, o aumento das discussões também fez crescer a procura por avaliação médica. Isso, porém, não significa que existam mais casos da doença. Estamos avançando na desconstrução de rótulos que antes impediam muitas pessoas com TDAH de receber diagnóstico e tratamento adequado. Hoje, esse público encontra mais acolhimento e visibilidade tanto nos serviços de saúde quanto nos ambientes educacionais, afirma o médico-psiquiatra. Conexão musical no nosso Conexão Saúde com Gregorina Rocha, a Comunique Saúde Auditiva. Este foi o tema de hoje, dia 13 de julho, é, portanto, o Dia Mundial de Conscientização do TDAH. Que é o transtorno do déficit de atenção com hiperatividade, TDAH, tá bom? 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A Comunique, a doutora Gregorina Rocha e sua equipe, muito grato pela parceria. E semana que vem tem muito mais no nosso Conexão Saúde.

0: Beleza, muito bem, Danilo Souza, agora vamos aqui atender vocês. Valeu, Juarez Santos, pela sua conexão, tá concorrendo aí nosso brinde de hoje. Ingressa o tributo, a alucinação, um tributo a Belchior, dia 15 de agosto, 8h30 da noite, aqui em Lagarto. Alô, Valdina! Agora sim, Valdina, seja muito bem-vinda ao Conexão de hoje. Boa tarde.
1: Boa tarde, Danilo. Danilo, eu gostaria que você passasse aí a música de Amado Batista, Tum Tum Tum de Saudade. Eu ofereço para todos os seus ouvintes, todos os meus amigos, para todos do grupo Amor Está No Ar, para minha amiga Adene do grupo Jeane Silva, lá em São Paulo, ela está te ouvindo.
0: Obrigado, Jeane.
1: E um bom final de semana para todos. Que é Valdina do Barro Loyola, estou te ouvindo, amigo.
0: Obrigado, Valdina.
1: Danilo, se eu ganhar o sorteio, eu não quero não, viu? Não bota meu nome não, porque eu não vou, viu?
0: Não quero não, minha amiga.
2: Danilo, meu querido amigo, boa tarde.
0: Boa tarde.
2: Valdina, vai ser áudio pra ele, porque eu tô tentando aqui meu áudio quebrou, acho que 25. E o áudio desligado tocando, solta a rádio.

0: Eu tô tentando botar na juventude e não tô conseguindo. Não sei se é aqui, ó. Aí agora eu tô tentando dar coro da rádio. Essa é uma música pra mim aí, Danilo Souza. Uma música bem bonita aí, ó. Viu? E o Antônio Marcos, viu? Tá certo? É linda. Meu Deus, não sei rezar, perdoe-me, por favor, perdendo tempo a amar alguém que nunca soube o que é o amor. A música eu preciso conversar com Deus. Valdina, ó, eu tô usando, escutando o rádio. Não é que isso que eu quero, ó. Hein? O botão do rádio tá duro, não quer ir. Alta rádio, ó.
1: Valeu, obrigado, Maria dos Perfumes. É isso, Maria dos Perfumes. No Conexão Musical, Valdina do Loyola Unha Lagarto. Pede tum, tum, tum de saudade com Amado Batista. Henrique Clay, boa tarde com Jesus, boa tarde. Gostaria de ouvir a música de Tony Salles, Pananeira. Boa tarde, Danilo, Deus te abençoe, amém, Henrique Clay. Para você também, Deus te abençoe. Já toca a sua canção, Reninho, boa tarde, Reninho.
2: Boa tarde, Danilo Souza. Aqui é Reninho, que ouviu a música de Zé Vaqueiro, coladinho, para oferecer a Zé Filha do Albano. Valeu, Danilo.
1: Valeu, Reninho. Boa tarde pra você. Ótimo fim de semana. Coladinho com Zé Vaqueiro. Já, já pra você, Reninho. Vamos agora ouvir a música de Nativo para o nosso amigo Hildo de Simão Dias. Conexão musical em conexão com você na 104.9. Agora são 3 horas e 32 minutos. Muito boa tarde pra você. Vamos curtir juntos.

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2: Muito bem, Tony Salles e a música Panameira, nosso amigo Henrique Clay, do Residencial Silvio Romero. Um abraço radiofônico para você, Gildete Figueiredo, para você, Jane, para você, Sueli, para você, Suelen, para você, Marcos, da Rua Felipe Santiago. Muito boa tarde. Alô, Dona Elza da Prefeitura, boa tarde, Dona Elza da Prefeitura. Nosso amigo Chico Riacho, Chico do Loyola, nosso amigo Tio Marcado e Fera, boa tarde. Todos vocês do Loyola 1 e 2, alô, Micael e Pai Lindolfo, muito boa tarde para vocês, ótimo fim de semana. E você está concorrendo hoje ao ingresso do tributo a Belchior, que vai acontecer dia 15 de agosto, 8h30 da noite, em Lagarto. Ronay Leal e banda vai apresentar este tributo e você não vai querer perder, viu? Você tem a oportunidade de ganhar um ingresso hoje no Conexão Musical. Logo mais 4h30 para 4h40 da tarde, eu farei o sorteio. E muito boa sorte para você, tá bom? É só mandar zap e participar comigo no 99978-2763. 99782763. Olha, se você é fã de Belchior e se você ganhar este ingresso, vai ser muito massa, viu? Vai aproveitar este tributo. Quem acompanhou a Conexão Musical da semana passada, o Ronald esteve por aqui, cantou algumas canções e deu para entender um pouquinho o que vai acontecer dia 15 de agosto, 8h30 da manhã, da noite, aqui em Lagarto, no Rotary Club de Lagarto. E agora, minha amiga Maria dos Perfumes, sua música, Se Eu Pudesse Conversar com Deus, com Antônio Marcos. Conexão Musical, em conexão com você, 3h48, muito boa tarde. Este é o seu Conexão Musical de hoje, no seu sabadão poderoso.

Muito bem, meus amigos, conexão musical em conexão com você, se eu pudesse falar com Deus, com Antônio Marcos, no Conexão Musical de hoje. Olha só, o cantor Dominguinhos faleceu em 2013, como eu falei, aos 72 anos.

faleceu em São Paulo. Ele lutava contra um câncer no pulmão e fazia sessões de quimioterapia. Havia 6 anos na época. E segundo o boletim médico divulgado, foi a causa da morte foram complicações infecciosas e cardíacas do cantor Dominguinhos, que morreu aos 72 anos. Cantor e compositor aos 72 anos, dia 23 de julho de 2013. 13 anos, nós tocamos hoje a música Gostoso Demais para relembrarmos o sucesso é a voz de Dominguinhos. Abraço radiofônico para nossa amiguinha Regilene do Povoado Pururuca, nos ouvindo, conectada com Danilo Souza, com a Juventude FM, lá direto de Pururuca, aqui em Lagarto. Valeu, Regilene. Vou ler aqui a mensagem dela, né, que ela mandou para mim um pouco mais cedo. Muito bem, você está concorrendo ao sorteio hoje com o Tributo a Belchior. Boa tarde, Danilo, estou na escuta. Um abraço para todos. Um abençoado fim de semana. Obrigado, Regilene. Abraço para você, um ótimo fim de semana abençoado também para você e sua família. E você quer interagir comigo no 99782763? Pedir sua música, mandar seu alô, dizer que está ouvindo Conexão Musical. E ainda concorrendo ao ingresso aqui, muito massa, muito poderoso, a cortesia de Ronay Leal, que deixou aqui semana passada e disse que ia sortear hoje, dia 25 de julho, o ingresso para Alucinação Tributo a Belchior, que vai acontecer dia 15 de agosto, às 8h30 da noite, aqui em Lagarto, no Rotary Club, que fica na Avenida Rotary Club de Lagarto, aqui próximo, no centro da cidade. Para quem é fã de Belchior, vai reviver grandes músicas na voz de Ronay Leal. Dia 15 de agosto, 8h30 da noite. E você pode ser sorteado ou sorteada. E agora, no Conexão Musical, vamos curtir juntos essa música com Luísa Posse, Eu Navegarei, curtindo no Conexão.

0: Muito bem, deu para relembrar aqui Saco de Estopa, o nome da música Minha Cidade, tocando no nosso Conexão Musical, valorizando o que é nosso, de janeiro a dezembro. Muito bem, Conexão Musical agora vai entrar em conexão com os nossos apoiadores culturais. Na sequência, nós voltamos com muito mais para você. Enquanto isso, 999782763. E você está participando, está concorrendo ao ingresso ao Tributo de Belchior, dia 15 de agosto, 8h30 da noite, aqui em Lagarto. Então, boa sorte para você, aqui esperando a sua participação. E vai concorrer daqui a pouquinho, entre 4h30 e 4h40 da tarde. Eu farei o sorteio, é Tributo a Belchior. Quem é fã vai curtir Belchior, vai relembrar os sucessos dele na voz de Ronay Leal. Conexão musical em conexão com os nossos apoiadores culturais.
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3: 16 horas e 2 minutos.
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2: Muito bem, perfeitamente. Conexão Musical com Danilo Souza e com cada um de vocês, ouvintes conectados e conectadas. Na 104.9 em Lagarto, Sergipe, a rádio que faz a diferença há mais de 16 anos. Conexão Musical em conexão com você há mais de 9 anos também. 9 anos e 6 meses e 4 dias hoje, para ser mais exato. Muito bem, meus amigos, agora vamos aqui a vocês, aqui ó, vamos ouvir aqui rapidinho com vocês, Elisa. Boa tarde, Danilo, gostaria de ouvir a música com Fátima Leão, Pão de Queijo. Boa tarde, Elisa. Ótima pedida, fique sempre ligado na gente, muito grato por isso. É o Conexão Musical em conexão com você. A nossa amiguinha Jeane Silva de São Paulo pede música também hoje. Boa tarde, Jeane.
3: Olá, olá, comunicador Danilo Souza. Aqui quem está falando é a Jeane de São Paulo, coletinha no programa Rádio Juventude FM. Danilo, gostaria de ouvir uma música de Hit, Menina Veneno. Ofereço para você, ofereço para sua esposa, ofereço para a mulher mais apaixonada, Valdina Batista, ofereço para minha mãe zona do coração, Helena Vieira, e ofereço para todos do grupo Amor Está No Ar, e ofereço também para todos do grupo Conexão Musical, e ofereço para seus ouvintes que estão sintonizado no seu programa. Abraço, Danilo.
2: Valeu, Jeane Silva. Abraço para você também. Ótimo fim de semana. E muito obrigado por oferecer música para mim, para minha esposa. Valeu que valeu. Conexão Musical tocando primeiro. Fátima Leão, Pão de Queijo. Nossa amiguinha Elisa, lá no povoado Várzea dos Cágados. Vamos curtir juntos agora.

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2: Isso, muito bem, nós ouvimos aí, portanto, ele, Belchior, Tudo Outra Vez. Conexão Musical em conexão com você. E você pode curtir esta música na voz de Ronay Leal, dia 15 de agosto, 8h30 da noite. Para isso, está concorrendo a um brinde, um ingresso. 8h30 da noite, 15 de agosto, Alucinação, um tributo a Belchior. Rotary Club, Ronay Leal e banda apresenta este tributo a Belchior. Ele faria 80 anos, dia 26 de outubro de 2026, 80 anos. E Alucinação é o nome de uma música que deu nome também a esse tributo. E esse nome também deu a um álbum, segundo álbum de Belchior, que foi lançado em 1976. Vai fazer, tem 50 anos deste lançamento. E tem 9 anos do falecimento de Belchior também. Ano que vem faz 10 anos que ele faleceu, o Belchior, artista cearense. Olha, hoje também tem o nosso artista lagartense que vai se apresentar, rapaz, aqui em Lagarto, lá no Centro Sul Shopping. A Aleph Rodrigues vai se apresentar hoje na Praça de Alimentação. Aleph Rodrigues, aqui no shopping, hoje 7h30 da noite, né? 7h30 da noite, Aleph Rodrigues se apresenta no shopping aqui de Lagarto.

Muito bem, destacando também que a nossa voz romântica, ela, Cleide Santos. Cleide Santos, Lagarto para o Mundo. Ela faz vários shows, graças a Deus, viu? Vários shows que ela faz, a Cleide Santos. E graças a Deus aí, artista que teve no nosso Conexão Musical. Ela informa que um evento que ia acontecer amanhã, dia 26 de julho, foi cancelado, né? Um evento que ia acontecer amanhã, dia 26 de julho, cancelado seria lá no povoado Campinas, em Riachão do Dantas. Também da Cleide Santos se apresentando em outra cidade. Que coisa boa!

Ela vai estar em festa também hoje, dia 25 de julho, 18 horas, festa gratuita também. Lá em Riachão do Dantas. Coisa boa também, né? Riachão do Dantas recebendo a Cleide Santos. Valeu, Riachão do Dantas! Muito bem, se você quer levar o show de Cleide Santos, é o 79-9800-1020. 79-9800-1020. Cleide Santos, Instagram, arroba cleidesantos.oficial. A voz romântica já esteve no nosso Conexão Musical também. É, meus amigos ouvintes, é a Conexão Musical falando do que é nosso. Artista lagartense no nosso Conexão Musical. Estamos em conexão com vocês de janeiro a dezembro. E agora vamos curtir um reggaezinho, né? Um reggae com a banda Maneva. Reggae Sua Fé. Conexão Musical em conexão com você. 64.9 e entre em contato comigo no 999782763. Alô, Gina da Rua Doutor Juizes Machado. Boa tarde pra você. Ela é uma das nossas ouvintes também. A nossa amiguinha sabe quem? A Dolores da Matinha. Alô, Neto de Zé Padeiro, conectado comigo. Boa tarde, Neto. Seja muito bem-vindo. Apagou aqui a mensagem dele. Vai mandar de novo, se fique inteiramente à vontade. Neto de Zé Padeiro, no Conexão Musical. Alô, Osmundo, a Nalva. O Zé Baixinho lá do Povo do Brejo. O Bogi também do Brejo, boa tarde. A Bel Costa do Brejo. A minha família no Povoado Brejo aqui no Loyola 1 em Lagarto. Boa tarde. Muito bem, enquanto o Neto manda a mensagem dele, vamos curtir Maneva, Rega Sua Fé no Conexão Musical.

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2: E nós abrimos o Conexão Musical, este bloco, com a Thelma Forrozeira no nosso Conexão Musical. A artista lagartense toca aqui de janeiro a dezembro no nosso Conexão Musical, em conexão com você. E aqui nossos amigos aqui, Gildete Figueiredo, está nos ouvindo aí na sua casinha, na rua Felipe Santiago. Boa tarde, Danilo. Boa tarde, Gildete Figueiredo. Tudo bem com você? Tudo bem, graças a Deus você. Estou te ouvindo, mando um abraço para todos os ouvintes e desejar um bom final de semana. Para você, muito obrigado. Para Valdina, Regilene, Eduardo, Edivânia, Lisboa e todos os integrantes do Clube da Amizade e do Amor está no ar. Valeu, obrigado, Gildete Figueiredo. Deus te abençoe. Ótimo fim de semana para você também. Está concorrendo, já pensou que vai ganhar esse prêmio, rapaz? Já pensou, vai ganhar, pode ganhar aqui o ingresso, o tributo ao Belchior. Nós ouvimos aqui a música Tudo Outra Vez no nosso Conexão Musical. E você vai ter essa oportunidade, quem ganhar, de ouvir essa canção na voz de Ronay Leal, dia 15 de agosto, 8h30 da noite. Dá tempo, viu? Vai, já encerra o Conexão Musical, já faço o sorteio, viu? Já está concorrendo Gildete Figueiredo. Nossa amiguinha Helena de Loyola 2 em Lagarto. Se puder mandar mensagem no zap, fique inteiramente à vontade, tá bom, Helena? Abraço para você, abraço para Cleonice de Itabaiana. Nosso amigo aqui mandou mensagem para mim também. Muito boa tarde, seja muito bem-vindo. Deixa aqui reproduzir o áudio, deixa aqui ativar o som do nosso amigo aqui. Boa tarde.
3: Olha, meu grande amigo Danilo.
2: Boa tarde.
3: Manda uma música aí pra gente.
2: Certo.
3: Pra gente ouvir aqui.
2: Pronto.
3: De Bel Marques.
2: Beleza.
3: Olha, o programa tá bem legal.
2: Obrigado.
3: Queria mandar também um alô para meu pai, Luiz Neto, Dona Cine, minha mãe.
2: Ah,
3: tá aqui também Rebeca, minha irmã Zelene.
2: Abraços pra
3: e
2: vocês.
3: E quero mandar um alô pra minha esposa, Rose.
2: Pronto.
3: Que eu costumo dizer às pessoas, BR, Biri Rose. Que a mãe dela, Noela, mandou um alô pra minha sogra, Dona Finha.
2: Certo.
3: E toda a família Rosa e a família Zé Padeiro. Valeu, o programa tá bem legal, tá show de bola.
2: Valeu, mano.
3: Que
2: amiga.
3: Galera massa.
2: Valeu que valeu. Ele usou o telefone de neto de Zé Padeiro. Eu não sei o nome dele, não sei se é algum parente também de nosso amigo Bira Júnior. Mas se você ganhar, vou ter que ligar para neto de Zé Padeiro e informar que você ganhou, tá bom? Quem interagiu comigo pediu Bel Marques. Vou tocar B de Bel para você. Alô, Helena Loyola 2 em Lagarto. Boa tarde.
4: Boa tarde, Danilo, meu filho. Quero lhe pedir a música de Folha Seca, para oferecer a Cleonice,
2: certo.
4: Minha filha Itabaiana, para todos os seus ouvintes, todo mundo que está te ouvindo. Viu? Pra você, pra sua esposa, pra Jaú Monteiro.
2: Obrigado. Viu?
4: Pra todo mundo, em nome de Jesus, viu? Deus te abençoe, meu filho.
2: Amém. Amém a nós todos. E agora vamos curtir. Helena, você tá concorrendo ao prêmio de hoje, viu? Boa sorte pra você, pé de folha seca com o Amado Batista. Tocando primeiro Bel Marques, B de Bel. Nossa amiguinha que pediu essa música aqui, ó. E usou o telefone de neto do Zé Padeiro, mas não é neto. Deve ser algum parente dele, né? E vamos curtir juntos Conexão Musical em conexão com você. Curtindo B de Bel Marques.

0: Olha só, muito bem. Amado Batista, Folha Seca. É conexão musical, é conexão com você.
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0: Opa, sou eu. Olha só, meus amigos ouvintes, deixem-me ver aqui os pedidos musicais, as interações de vocês. Já, já vai ter o sorteio, não vai querer perder, viu? Boa sorte pra você. Alô, Dolores, muito boa tarde. Dolores da Matinha.
2: Boa tarde, Danilo Souza. Eu quero a música da Aurelino, sua filha Luana, para oferecer esposa a Deus, meus quatro filhos, minha irmã Maria Corrêa, filho dela no assentamento. A Bicho do Mato, a Cowboy da Gata, Salida Prestão, a esposa Vera da Rainha do Folclore, Edson Ferro Velho Ribeiro, Tião Itano, Rede a Campo da Vila, Nelson Trator de Família, Mané Vaqueiro, Genivaldo Mecânico, os dois filhos dele e, os filho, e o filhinho dele, Mundinho e Edilene Maria José no Barro Vermelho, a Silene na Rua de Simão Dias, até uma forrozeira com toda a sua família na Vaca Tolada, a Gidão Padeiro, a Madame Anália, toda a sua família no Jardim Campo Novo, Maria Homem no Cinterno, no Jardim no Sem Terra, a Maria do Caminho Sem Terra, a Indy Placador e Família, do Sindicato Família, você e sua família.
0: Obrigado.
2: A todos que tiver sintonizado na juventude e a Rai e Carminha na Rua Luiz Xisto, a Neverton, Karine e Celino Pacheco, a Luiz Gleide na Rua de Laranjeiras, a Zé Preguinho, Antônio Conselheiro, Veinho de Graxelo, enfim, a todos os meus amigos e minhas amigas, a Binha e Verônica aqui na Matinha, a Selma de Baiano,
0: certo,
2: a todos, Zefinha e o esposo, Zefinha da Laranjeira e o esposo, e para todos vocês que fazem a programação da juventude, e para toda a família de vocês. Tenham uma boa tarde e fica com Deus.
0: Amém. Fique também com Deus. Viu? Boa tarde para você também. Ótimo fim de semana. Nossa amiga Elza Santos. Elza Santos, boa tarde.
3: Boa tarde. Eu gostaria de ouvir a música de Reginaldo Rossi, Garçom, para oferecer a meu irmão Luciano, meu marido Aguinaldo, meu pai Pedro. Isso. E todos os ouvintes que estão ouvindo agora e o locutor do horário.
0: Muito obrigado.
3: Uma boa tarde.
0: Boa tarde para você também, Elza Santos. No Conexão Musical, deve morar aqui em Lagarto, né, Elza? Elza, deixa eu ver seu nome aqui, Elza, deixa eu ver aqui, Dona Elza aqui, deixa eu ver aqui, Dona Elza, daqui o contato dela, se ela ganhar, eu ligo para Dona Elza para pegar aqui o ingresso. Olha, o ganhador pode pegar o ingresso aqui na segunda-feira, depois das 10 da manhã com Jailton Silva, tá bom? Na próxima segunda-feira, nosso amigo Antônio Relojoeiro. Boa tarde, Danilo, boa tarde, quero ouvir a música de Asas Livres, Amo em Silêncio, para oferecer às amigas e amigos, que Deus lhe abençoe sempre, você e sua família. Obrigado, Antônio Relojoeiro. No Conexão Musical, muito bem, vou tocar a primeira música, a Vitória chegou, e acredito, não sei se vai dar tempo de tocar sua música, viu, Antônio? 4h55 agora, mas muito obrigado pela sua conexão, vou fazer um esforço aqui, tá bom? A Vitória chegou com a Aurelina Dourado e a filha Luana Dourado.
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1: E esse foi Reginaldo Rossi, garçom, nossa amiguinha Elza Santos, o rei do brega, Reginaldo Rossi. Eu vou ficar realmente devendo a música do nosso amigo Antônio Relojoeiro, mas semana que vem eu toco, viu, Antônio? Obrigado pela sua compreensão, mas você está concorrendo ao ingresso do Alucinação Tributa Belchior, que vai acontecer dia 15 de agosto, 8h30 da noite. Eu sei que Antônio gosta de música mais clássica, né, Antônio? Eu sei que você gosta. Boa sorte para você então, viu? Porque eu tive que ligar para o nosso amigo Evandro Santos para que ele possa me ajudar a fazer esse sorteio. E lembrando que duas pessoas não estão participando porque eram as mesmas, não quis, né? Isso sem problemas, porque ela disse que não vai para a festa e pode retirar o meu nome. Foi assim que eu fiz. Então, tirando duas pessoas, foi Valdina e Hildo de Simão Dias. As demais estão participando, portanto, deste sorteio. Boa sorte, viu? Boa sorte. Vai começar agora. Muito bem. Evandro Santos está aqui comigo na nossa conexão. Evandro, de volta. Boa tarde.
2: Boa tarde, Danilo.
1: Perfeito. Evandro Santos, nós temos aqui 13 pessoas, né, que participaram comigo, pediram música, disseram que estão ouvindo Conexão Musical e, portanto, estão concorrendo a este ingresso maravilhoso que vai curtir o tributo a Belchior, dia 15 de agosto, 8h30 da noite, aqui em Lagarto. De 1 a 3, Evandro, qual o número?
2: 7.
1: Opa, número 7. Número 7, opa, ela ganhou, viu? A nossa amiguinha de Pururuca ganhou, Regilene, do povoado Pururuca, ganhou este ingresso. Parabéns, na segunda-feira vem aqui buscar a partir das 10 da manhã com Jailton Silva. Se ela vai depois falar com ela, quer dizer que ela ganhou. Evandro, obrigado pela participação, viu?
2: De nada, obrigado a todos e um bom final de semana novamente.
1: Amém. Valeu que valeu, até semana que vem.
2: Até semana que vem.

nossa amiguinha Regilene ganhou o prêmio. Maravilha, parabéns, Regilene. Regilene Povoado Pururuca ganhou o ingresso aqui, eu numerei de 1 a 13, né? O número 1, Elisa. Número 2, Maria da Piedade. Número 3, Henrique Clay. Número 4, Juarez Santos. Número 5, Maria dos Perfumes. Número 6, Reninho do aqui do Jardim Campo Novo. Número 7, Regilene do Povoado Pururuca. 8, Jeane. Quase, Jeane, você ganhava, viu? 9, Neto de Zepadeiro. 10, Helena do Loyola 2. Número 11, sabe quem foi? Dolores da Matinha. 12, Dona Elza Santos. E 13, Antônio Relojoeiro. Quem participou, muito obrigado. Quem ganhou também, muito grato pela participação e boa sorte. E ótimo show, viu? Segunda-feira, 10 da manhã. Lembro-se aqui na Juventude FM com Jailton Silva. E dia 15 de agosto é o seu show, 8h30 da noite. Conexão musical em conexão com você. A todos, muito obrigado. Ótimo fim de semana. Até semana que vem com mais conexão musical na Juventude FM 104.9. 5 horas e 6 minutos. Muito grato por estar comigo até agora. Você aqui na nossa sintonia. Agradecendo a nossos convidados, Evandro Santos, Gisela Nascimento, no Conversa com o Chá de hoje, Evandro Santos no Giro Informativo e também no sorteio de hoje, também, né, Evandro? E também agradecendo a Comunique Saúde Auditiva, no nosso Conexão Saúde, e de forma muito especial, muito grato a você, ouvinte, pela conexão. Na sequência, apoio cultural e depois tem uma programação especial para você. Ótimo fim de semana, boa semana também. E até sábado com mais conexão musical em conexão com você. O melhor sempre estar por vir. Até sábado.

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2: 17 horas e 8 minutos.
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2: 17 horas e 29 minutos.

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1: 17 horas e 58 minutos.

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2: 18 horas e 1 minuto.
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1: 18 horas e 19 minutos.

meus shows que a mulher nasceu pra fazer o homem feliz. Mas tem mulher que é perversa, tem mulher que é má, tem mulher que além de abandonar o marido ainda deixa os filhos com ele. Já pensou? Um homem cuidando dos filhos dentro de casa, fazer comida, trocar fralda, mandar menino pro colégio, varrer a casa, fazer tudo que uma mulher faz. Essa é uma mulher perversa, é uma mulher má. E quando a mulher sai de sua casa e deixa os filhos com o marido, ela só pode ter fugido com uma dessas duas pessoas: ou motorista de táxi ou caminhoneiro. Caminhoneiro é a porra pra gostar de carregar mulher. Motorista de táxi só faz passar na porta, depois deixa na porta de novo, depois de tchau e benção. Não é verdade? Então o homem fica naquela casa, tudo naquela casa, mas tudo naquela casa lembra aquela mulher. Se ele olha para as telhas, lembra aquela mulher. Olha para o piso, lembra a mulher. Para a parede, lembra a mulher. Um quadro que está na parede, ele lembra a mulher. Até a escova de dente lembra aquela mulher. Então o homem resolve vender a casa, porque só assim ele deixa de pensar naquela ingrata.

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1: 18 horas e 33 minutos.

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1: 18 horas e 49 minutos.

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1: 18 horas e 59 minutos.

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2: 19:02.
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1: 19 horas e 13 minutos.

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0: 3:49.
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2: 19 horas e 36 minutos.

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1: 19 horas e 48 minutos.

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1: 20 horas e 3 minutos.

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1: 20 horas e 15 minutos.

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0: 20 horas e 25 minutos.

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4: 20 horas e 36 minutos.
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